0: Paulo Fernandes no Raça Pedra 98, muito forró até meia-noite, 9:05. E vai o alôzão aí, uma botadinha. Aparecendo para Paula, também para o seu pai, o Wellington. Obrigada pela sintonia. Emily, tá mandando para os pais então. É o Wellington e o Wellington Boiadeiro. E também a mãe Paula. Beijo para todos. O alô para Paulo Maia, no Santo Inácio. Alô, Paulo Maia. O alô para Sandra Ribeiro, em Capitão Enéas, no bairro Bela Vista, também da Curtindo 98. O Rastapé, que legal. Tio Cláudio. É. Massinho, toda a galera, Honor, também, todo o pessoal curtindo 98 FM, o Leandro, que tá mandando pra toda essa gente, tem Luiz Gonzaga daqui a pouquinho, Ovo de Codorna, a gente vai tocar 96.
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0: Ônibus que saiu de São Paulo para o Nordeste pegou fogo no anel rodoviário de Montes Claros na manhã desta sexta-feira. Vinha com 65 pessoas. Revelado, poderoso secretário da Guerra disse sobre as tropas projetadas pelos Estados Unidos já atuando em países da América Latina, abre aspas. As organizações do narcotráfico são um alvo, assim como o Estado Islâmico ou a Al-Qaeda, onde quer que trafiquem drogas ou ameacem o povo americano ou nossos parceiros, fecha aspas. Do outro lado do mundo, mobilização da OTAN ocorreu no amanhecer desta sexta-feira. Caças italianos a serviço da OTAN decolaram em situação de emergência e um deles abateu drone que invadiu as terras geladas da Letônia, domínio de Papai Noel. Caças turcos das mesmas forças da OTAN também decolaram para a missão que eleva a atenção militar. Ontem, Israel alertou os Estados Unidos sobre o plano do Irã de matar o presidente Trump, que disse, abre aspas, eles querem eliminar o líder dos Estados Unidos. Eu estou em todas as listas deles, fecha aspas, repetiu Trump. Levantamento no Brasil apurou. Quase 4 em cada 10 adultos com sintomas de insônia tomam remédios 5 a 7 noites por semana. O presidente do STF reafirmou o compromisso com a liberdade de imprensa e com o direito dos jornalistas ao sigilo da fonte depois que o ministro Alexandre de Moraes adotou medida em relação ao ministro Dino, seu colega do Supremo Tribunal Federal. Mega Sena de domingo subiu para 38 milhões de reais. Ninguém acertou os números. 04, 15, 17, 40, 55 e 58. Montes Claros vai ter máximas de 33, 32 graus nesta sexta e sábado, com 30 graus no domingo e 29 na segunda-feira. As mínimas vão de 18 graus hoje a 16 na terça-feira. Neste momento, 9 horas, 9 minutos, a temperatura é de 24 graus nos estúdios da Rádio 98 FM Montes Claros. A umidade do ar está em 30% com ventos a 6 km por hora.
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7: A gordura trans e seus efeitos nocivos à saúde têm sido alvos de estudos recentes. A gordura trans está no salgadinho de pacote, na batatinha frita das lanchonetes fast food, na maioria das margarinas, na pipoca de micro-ondas, nos bolos e tortas industrializados e nas bolachas.

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0: Uma ótima noite pra você, o Rastafari do 98. O abraço vai para ele, o Antônio Lourenço, claro. Vai o abraço pro sobrinho, que chega amanhã, né? Seja muito bem-vindo, é de Rondônia. Tá em Belo Horizonte no momento. E vai pra Cariacica. Abraço, Antônio. E pro seu sobrinho, que seja muito bem-vindo. Alô pro DJ, fala com a gente.
1: Boa noite, Rádio 98, Rastapé 98. Aqui é o Top DJ Flex, São Viana. Manda um alôzaço aí pra seu Manel. Elton aqui, padeiro, primão. E também pro meu amigo cabeleireiro aí, Tibico, do Vila Grace, sintonizado na primeira e a número 1.
0: Juan, valeu, abraço pra você, mais um.
2: Boa noite, 98.
0: Boa noite.
2: Aqui é Marília, da comunidade Marília. De Calhau. Gostaria de pedir a música com Guilherme Silva, Desfaz as Malas.
0: Vamos tocar.
2: Pra Tatiane, lá no Jardim Olímpio, em Montes Claros.
0: Mandado, então.
3: Alô, Rádio 98.
0: Alô.
3: Aqui é o Arley da Vaginha da Onça. Estamos aqui na chácara aqui, manda um arrastapé aí pra Joãozinho e Marta aí no São Judas. Tchau, obrigado.
0: Valeu, mandado então. Mais um, hein, Isabel?
4: Alô 98, Isabel do Canelas 2. Quero que você passe a música pra mim de Norinha, de Roberto e Sister Clássica. Tchau, obrigada.
0: Valeu, mais um abração aí. Vai para a Paula Jesus, diz aí.
5: Boa noite, 98. Aqui é a Paula. Eu gostaria de pedir a música da banda Tarraxinha, Farra da Ana. Oferecida especialmente para minha cunhada Emanuela e para Emily. Um beijo pra vocês.
0: Beijo! 917.

Sérgio Silva, vivendo e existindo. E o alusão aí pro Geraldo, pra toda a galera. Pessoal de Lagoinha, curtindo 98 FM, pro tio Cláudio, no, Cláudio Honor, né? O Marcinho também, o Leandro, toda a galera curtindo 98 FM, Limão com Mel. Daqui a pouquinho tem a sua música que você pediu. Daqui a pouquinho, então, tem Tarraxinha, tem Luiz Gonzaga, viu? O abração vai pra você, viu, Leandro? Beijo no coração, alô pra... O neto da Avenida dos Militares, para a esposa Tatiana, os filhos Fábio e Davi. E aí, Cristiano Peixe, do bairro Camilo Prates, aquele abraço. Vai o alô, calcinha preta, daqui a pouquinho a gente vai tocar para você, tá bom? No Camilo Prates, Adão e Eva. Vamos tocar sim. Super abraço, 925.

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4: Festa boa. 9h26, boa noite pra você. 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
4: É o Rastapé 98. Um alusão aí pra toda a galera que tá curtindo 98. Manda aí, diz aí pra gente.
6: Rádio 98.
4: Alô.
6: Que é o Arley da Vaginha da Onça. Estamos
4: e aí?
6: Aqui na chácara aqui. Manda um arrastapé aí pra Joãozinho e Marta aí no São Judas. Tchau, obrigado.
4: Valeu, mais um. Diz pra mim. Boa noite, Isabel. Tudo de bom, felicidades. É, a próxima música é para Edilene, Davi e Helena. Curtindo 98, Maicon, aquele abraço para você. Vai o alô também para Ricardo Segurança. Valeu, Ricardo, super abraço para você. Muito obrigada pela sua sintonia. Tem mais, vai o alô para Renilda, Bárbara, Bruna e toda a família no Santa Eugênia, Tarraxinha, Farda Ana.

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1: É o Raça Pedra 98, 9:38. 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Uma ótima noite para você. 98.
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1: Eita! E balãozão pra Elisângela. É Doni Seudoni Cardoso, também de Itacambira. Galera de Itacambira, curtindo 98 FM, vamos tocar a sua música sim. Bom final de semana pra todos. Alô pra galera da comitiva do Poção, em Capitão Enéas. E a música de Negrinho Safadão, vamos tocar pra você. Tem mais, fala com a gente.
3: Alô 98, aqui é Leia do bairro Morrinhos. Gostaria de pedir uma música Sky Love Lua. Oferecer especialmente pra minha mãe Regina, pra meu amigo Zé Tochinha, meu amigo Adios Pai, Terezinha, Igor, e pra toda a turminha 98.
1: Valeu, mais um.
4: Boa noite, 98.
1: Boa noite.
4: Passe para mim, Sérgio Silva, aonde anda você?
1: Vamos tocar daqui a pouquinho, só mais um, e vai o alusão aí pro Júnior Barbosa, diz aí.
5: Boa noite, 98, que é Júnior, Independência, manda pra mim aí com Léo Lopes, Pinhão.
1: Vamos tocar daqui a pouquinho.

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1: 9 minutos faltando para as 10. O alô vai para a galera que tá na esquina 10. Rua 10, na verdade, na esquina, né? Para Clay Souza. Alô para todos. Clay Souza, curtindo a 98 FM. O alôzão vai aí para Alzira, no Major Prates. Ela manda pro Tião. Muito carinho aí, a Alzira pro Tião. Vai o alô ainda pra galera que está em Glaucilândia, especialmente para a dona Helena, Xuxarito, doutor Sebastian, Doutora Alice, a Rosana, tio Pita, o Hélio Filho, o Galo Seco, para toda a turma topada em Glaucilândia, curtindo 98, claro que não pode esquecer da Edith Lanches, lanche da Edith, todo o pessoal curtindo 98 FM, Rastafé, fala aí com a gente, boa noite.
13: Boa noite 98 FM, toca pra nós aí um Forró Boys. Aqui é Rogério do Monte Sião, oferecer pra minha esposa Luciana. Valeu, é nóis.
1: E aí, Giliate?
14: Boa noite, 98. Manda um alô pra nós aqui, na casa do Giliate, no Jardim Primavera. A música Fica a Escolha aí.
1: Valeu.
14: Manda um rasapé pra nós aí.
1: Vamos lá.
14: Um alô pra nós.

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1: Isso, Maria!
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1: Ônibus que saiu de São Paulo para o Nordeste pegou fogo no anel rodoviário de Montes Claros na manhã desta sexta-feira. Vinha com 65 pessoas. Revelado, poderoso secretário da Guerra disse sobre as tropas projetadas pelos Estados Unidos já atuando em países da América Latina, abre aspas. As organizações de narcotráfico são um alvo, assim como o Estado Islâmico ou Al-Qaeda, onde quer que trafiquem drogas ou ameacem o povo americano ou nossos parceiros, fecha aspas. No outro lado do mundo, a mobilização da OTAN ocorreu no amanhecer desta sexta-feira. Caças italianos e a serviço da OTAN decolaram em situação de emergência e um deles abateu drone que invadiu as terras geladas da Letônia, domínio de Papai Noel. Caças turcos das mesmas forças da OTAN também decolaram para a missão que eleva a atenção militar. Ontem, Israel alertou os Estados Unidos sobre o plano do Irã de matar o presidente Trump, que disse, abre aspas, eles querem eliminar o líder dos Estados Unidos. Eu estou em todas as listas deles, fecha aspas, repetiu Trump. Levantamento no Brasil apurou. Quase 4 em cada 10 adultos com sintomas de insônia tomam remédio 5 a 7 noites por semana. Presidente do STF reafirmou o compromisso com a liberdade de imprensa e com o direito dos jornalistas ao sigilo da fonte, depois que o ministro Alexandre de Moraes adotou medida em relação ao ministro Dino, seu colega do Supremo Tribunal Federal. Mega de domingo subiu para 38 milhões de reais. Ninguém acertou os números. 04, 15, 17, 40, 55 e 58. Repetindo, 04, 15, 17, 40, 55 e 58. E Montes Claros vai ter máximas de 33 e 32 graus nesta sexta e sábado, com 30 graus no domingo e 29 na segunda-feira. As mínimas vão de 18 graus hoje a 16 na terça-feira. Neste momento, 10 horas 7 minutos, a temperatura é de 23 graus nos estúdios da Rádio 98 FM. A umidade do ar 32% com ventos a 5 km por hora. 23 graus neste momento.
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0: Chiquinho, e o alô pra Coronel, Gigante, Robson, João Paulo, Cleitinho, Chupeta, Rosivaldo também, professor, toda a galera curtindo 98, Scarlett, mandando um beijo carinhoso pro Lucas, com amor e carinho, alô Lucas Paulo, de Sete Lagoas também, o Ricardo tá curtindo 98, abraço Dinda Sampaio, Lídio e seu Mi, galera de Jaíba também na sintonia, e aí Jaque, Jaqueline também na sintonia, super abraço, e mais um.
1: Alô 98, estamos aqui no Bar de Marcelo, hein? Dá um alô pra galera do Bar de Marcelo, estamos escutando vocês aqui, com o Sérgio Silva pra nós, hein?
0: Uma daqui boa, a pouquinho. Hein? Agora, Sérgio Silva.

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2: Uma ótima noite pra você, 10h23. 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Uma ótima noite para você, 10h24.

Ivanir Malterosa, da Cortina 98. Alô aí pra Jéssica Júnior, Edi, Miguel, Ítalo. A próxima, na Vila Nova. Abraço pra você, pra toda a galera de Vila Nova. Tá curtindo 98 FM, que bom, Robson, aquele alôzão pra você. Pessoal na Avenida, no Residencial Sul, Breno, Miguel, Karine, toda a galera. A Cláudia mandando super abraço pro irmão Edinho, com muito carinho. Obrigada pela sua sintonia, daqui a pouquinho tem muito mais. Léo Lopes, autêntico amor.

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Tchau. 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
1: Uma ótima noite pra você, 10 horas, 35 minutos. Boa noite pra todos. 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

0: Uma ótima noite, um alusão pra Carlin, melhor, a Rosana do Carlin e também Fernando Sussa, o doutor Sebastião, a galera todinha que tá curtindo 98 FM Montes Claros, vai pra doutora Alice, tá, o tio Pita, Hélio Filho, de Galo Seco, pra toda a turma em Glaucilândia, Edith Lanches, galera todinha curtindo 98 FM. Bom, e um abraço aí apertado pra toda a galera que tá ouvindo 98 FM. Abraço do Gilberto, para Gilberto, Divas, Yuri, Miguel, Arthur, Maria Júlia, Ravi, vai pra Vitória, Jéssica, Ivani, galera todinha e Fernando. Forró animado, pode deixar. Mando sim, vai alô pra Jéssica Alves, tá curtindo 98, Robson. Aquele abraço especial pra você, tá na 98 FM, mais um.
1: Boa noite, 98.
0: Olá.
1: Eu aqui do Monte Carmelo, manda aí uma música de Calcinha Preta, declaração de amor para meu esposo Liar. Amo você muito, meu bem. Jesus abençoe.
0: Amém, abraço pra você, vai o alô para o Dori Edson. Dori Edson tá curtindo 98 para todos os taxistas. Especialmente da rodoviária de Montes Claros, muito obrigada. Ladeira abaixo, a gente vai. Já tocou, né? Então, já tocamos. Ladeira abaixo também, tá? Super abraço. Diz aí.
2: Alô, boa noite, 98. Um alô pra Coronel PNC. Um alô pra Queix. Um alô pra Filipão. Toca pra mim, Sérgio Silva Vivendo.
0: Vamos tocar, Sérgio Silva. Só que já tocamos essa aí. Abraço pra você.
3: Bom.

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0: Eu quero ouvir aquela.
1: Então vamos tocar.
2: Vamos tocar sim. O alô pra Carla da Vila Nália. Tá curtindo 98 FM, a Carla na rua 1. Seu esposo que tá mandando, viu? O esposo Sandro. Magníficos. Vamos tocar pra você, Carla da Vila Nália. Tem mais? Fala com a gente. Boa noite, Eliana.
3: Boa noite, 98. Meu nome é Eliana, mano, Monção. Gostaria de pedir uma música de Guilherme Silva, qualquer uma, toca pra mim, falar. Oferecendo pro Davi, pra Jéssica, pra Dona Rosa e pra todos os ouvintes da rádio. Tchau, obrigado, Deus abençoe.
2: Valeu, amém, Deus abençoe.
4: Boa noite, pessoal. Manda um alô de Fabrício para Maria Soledade. Toca aí pra minha música com Guilherme Silva. Marinheiro, boa noite, um abraço.
2: Barquinha de ouro, daqui a pouquinho eu toco pra você. Obrigada pela sua sintonia. Tem calcinha preta, amor da minha vida. 10h51.

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1: Ônibus que saiu de São Paulo para o Nordeste pegou fogo no anel rodoviário de Montes Claros na manhã desta sexta-feira. Vinha com 65 pessoas. Revelado, poderoso secretário da guerra disse, abre aspas, disse sobre as tropas projetadas pelos Estados Unidos já atuando em países da América Latina, abre aspas. As organizações de narcotráfico são um alvo, assim como o Estado Islâmico ou a Al-Qaeda, onde quer que trafiquem drogas ou ameacem o povo americano ou nossos parceiros, fecha aspas. Do outro lado do mundo, mobilização da OTAN ocorreu no amanhecer desta sexta-feira. Caças italianos a serviço da OTAN decolaram em situação de emergência e um deles abateu drone que invadiu as terras geladas da Letônia, domínio de Papai Noel. Caças turcos das mesmas forças da OTAN também decolaram para a missão que eleva a tensão militar. Ontem, Israel alertou os Estados Unidos sobre o plano do Irã de matar o presidente Trump, que disse, abre aspas, eles querem eliminar o líder dos Estados Unidos. Eu estou em todas as listas deles, fecha aspas, repetiu Trump. Levantamento do Brasil apurou quase 4 em cada 10 adultos com sintomas de insônia tomam um remédio 5 a 7 noites por semana. Presidente do STF reafirmou o compromisso com a liberdade de imprensa e com o direito dos jornalistas ao sigilo da fonte, depois que o ministro Alexandre de Moraes adotou medida em relação ao ministro Dino, seu colega, no Supremo Tribunal Federal. Mega Sena de domingo subiu para 38 milhões de reais. Ninguém acertou os números. 04. 15, 17, 40, 55 e 58. Montes Claros vai ter máximas de 33 e 32 graus nesta sexta. Já teve, né? E sábado também, com 30 graus no domingo e 29 na segunda-feira. As mínimas vão de 18 hoje a 16 graus na terça-feira. Neste momento, 11 horas 6 minutos. A temperatura em Montes Claros, 11,6. A temperatura é de 22 graus nos estúdios da Rádio 98 FM Montes Claros. A umidade do ar, 34%, com ventos a 3 km por hora.
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9: Gengibre, remédio para enxaquecas. As enxaquecas são dores de cabeças crônicas que se manifesta regularmente uma vez por semana ou a cada 15 dias. Pesquisas científicas comprovam que o gengibre pode ser um excelente remédio no combate a enxaquecas.

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0: Rastapé da 98, bom demais, que bom ter a sua companhia. Fala aí com a gente, boa noite.
3: Boa noite, 98. Ei. Tudo bom, fazendo coqueirinho. Passa pra minha música, porró, com raça, chinelo, minha boca em sua boca. Beleza pra Preto Bernardo, lá em Santana da Serra, Início e Capitão Enéas. Tchau, obrigado.
0: Valeu, Nivaldo.
4: Muito 98, manda pra nós aí no Maria Cândida, Saga do Vaqueiro, com Mastruz com Leite.
0: Vamos andar.
4: Tchau, obrigado.
0: Valeu, magníficos. Essa paixão virou chiclete, 11:10.

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0: Ótima noite para você, 11h22. 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
0: É o Rastapé, vambora, Rastapé. O alôzão aí pra galera que tá sempre curtindo, né? Vai pra Carlos, Silveira, Daiane, Carlos, no Santos Reis, curtindo a 98 FM, Rastapé. Muito obrigada, tem mais? Vai o alô aí, manda pra gente, diz aí. Boa noite.
5: E hoje, sou João fazendo coqueirinho, passa pra minha música forró, com raça chinelo, minha boca em sua boca. Ofereço pra Preto Bernardo, lá em Santana da Serra, Início e Capitão Enéas.
0: Valeu!
5: Tchau, obrigado!

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0: alôzão vai pra Antônio Lourenço em Cariacica, no Espírito Santo. Alô pra Valmir de Rio das Pedras. Tá ligadinho, Valmir? Pra toda a galera de Rio das Pedras. Tá curtindo 98 FM? Fala aí com a gente. Mais um.
1: Boa noite.
0: Oi, boa noite.
1: Pedir aí. Para Gilvan, Isabela, boa noite. Uma música aí de Fazão.
0: Valeu, então. Super abraço pra você, muito obrigada. Vai um alôzão aí, a galera tá curtindo 98 FM. Sandra Vidogarda tá curtindo também, né, Sandra? Renilda, Bárbara, Bruna e toda a galera no Santa Eugênia. Vamos lá, então. Tem o som de Calcinha Preta.
2: Vai a poeira subir.
0: Isso, Maria!

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3: Eita, forró bom, compadre!
4: Toca mais um!
1: Último bloco! Um abraço pro Antônio, vai o alusão aí finalizando, né? Abraço, bom final de semana pra todos. Valmir de Rio das Pedras, aquele abraço pra você. Tem mais um, fala aí com a gente. O abração pro Alan, do Sagrada Família. Manda para a Eliane, a sua esposa, pra turma de Montezuma, os amigos do Vitória 2, pros irmãos Vulcal, também Tchu. Eldin Bala, pra toda a galera curtindo 98 FM Montes Claros. Vai o alusão aí pra ela, que tá na sintonia, Sandra Lidogarda. O alô pra Dinda Sampaio, também o Lídio Selmi de Jaíba.
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1: Tem um som de mel com terra.
7: Sou.

0: aqui então o Rastapé, mas tem gente aí, fala.
1: Manda um alô pra galera da Tambaza aqui, terceiro turno, trabalhando aí a madrugada toda, sintonizado na 98 FM. Toca uma boa aí pra nós, calcinha preta.
0: Não
1: especial
0: dá tempo
1: pra Rômulo, do Corredor 10. Boa noite, a nós aí de novo. Galera aqui da Tambaza, terceiro turno da madruga. Queria pedir aí a Boêmia Rhapsody, em especial para nosso amigo Elton Fiscal, que tá na casa dele agora de folga, mas tá lá curtindo a 98.
0: Valeu, abração. O alô pra Adriel de São Vicente, São João da Ponte. O alô pra Adalberto de Capitão Enéas também, curtindo 98 FM, Montes Claros. E o alô pra toda a galera aí, tá na 98 FM. Valmir, abraço. Fica por aqui então, o Rastapé é de volta neste sábado, a partir das 8 da noite.
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0: Meia-noite e três.
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3: Uma e um. 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
3: 2 e 4. 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

0: 2:15.
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0: Obrigado.
1: 2:30.
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3: 3 e 3. 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
3: 4 e 3.
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0: 4h47.
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1: Cinco horas.

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1: Eu sou o terrível Billy Toceira. 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
1: 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Agora estou aqui com os meus homens para acabar com você, delegado.
0: Ah, agora me lembro. Mas tenha muito cuidado, senhor Billy Toceira. Eu sou rápido no gatilho.
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0: Eu me chamo Pedro Xarope.
1: 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Durma bem, finado Xarope.

0: Muito bem, tá aí, ouvimos fechando bem este bloco, mais um bloco aqui no Fino da Roça, a música Dama da Noite. E eu estou perdido agora. Rapaz, tá certo isso? Não, né, que não. Uai. Agora foi, né? Homem de Deus, que bagunça que eu me arrumei, agora foi, né? Ah, sim, ouvimos aí João Mineiro e Marciano, Dama da Noite, também ouvimos Belmonte Amarei cantando Tu e as Nuvens. E assim é o Fino da Roça, com o melhor da música sertaneja e muita moda de viola por aqui sempre, o melhor da música caipira por aqui sempre, a música sertaneja e, é claro, com a sua participação, o programa fica muito melhor. Portanto, peço que participe mandando o seu alô através do nosso WhatsApp 9 98 00 98 98. Tem gente que ainda não anotou, não conseguiu registrar, anotar o número do nosso WhatsApp, que é super fácil. Anote aí, 9 98 00 98 98. Fácil, né? E através desse número de WhatsApp você participa da programação 98. Você manda o seu alô, o seu abraço para quem você quiser, lembrando que tá todo mundo ouvindo aqui a primeira e a número 1. Você participa por mensagem de texto e também por mensagem de áudio. Mensagem de texto é quando você escreve, digita lá letrinha por letrinha, que formam as palavras que dão ideia do seu raciocínio lógico. Ok? Também, claro, você pode participar por mensagem de áudio. Mensagem de áudio é quando você grava a sua voz, você dizendo, você falando, você anunciando, mandando o seu alô, o seu abraço para toda a sua família, sua turma, seus amigos, lembrando do aniversariante do dia e por aí vai, né? Lembrando também que para participar por mensagem de áudio, tem algumas regrinhas a serem seguidas, que são essas. O seu áudio deve ter no máximo 15 segundos. Você deve dizer bom dia 98, não precisa falar o meu nome, não precisa falar a palavra locutor. Tem gente que até hoje pergunta, mas por que isso, hein? Gente, isso é para otimizar o seu tempo, para que você utilize os seus 15 segundos sem pressa, sem correria, na boa, na manhã, tranquilamente. Fácil, né? Então, sendo assim, vá lá e participe. Também não se pode fazer comentários que tenha conteúdo político partidário, nem comentários que tenha conteúdo publicitário. Conteúdo publicitário é quando você cita o nome de empresas, festas, eventos e por aí vai. Agora, caso você queira anunciar conosco a sua festa, o seu evento, fique à vontade, viu? Venha anunciar na maior e melhor emissora de rádio do norte de Minas, a 98 é a primeira e a número 1. E é claro, você vai ver o seu nome, o nome da sua empresa, dos seus negócios, serem catapultados a outro patamar. Lembrando que a 98 é a rádio de maior audiência de toda a região. Também não se pode fazer comentários que tenham conteúdo que venham a ofender, humilhar, a irritar, deixar outras pessoas furiosas, chateadas, tristes. Nada disso, ok? O programa é feito, pensado e elaborado para trazer alegria, felicidade, coisas boas, energias positivas e por aí vai, né? É bom, é assim. É desse modelo. Então, aguardo a sua participação. Vá lá e participe, mande o seu alô, o seu abraço para quem você quiser através do nosso WhatsApp 9 98 00 98 98. É fácil demais e, é claro, conto com a sua participação. O Fino da Roça volta em instantes. Afinal de contas, é rapidinho, rapidinho. Fino da Roça, o campeão de audiência. 5h29, bom dia.
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0: Coração Mineiro cantando o trio Pé Quente. Antes tivemos Tonico e Tinoco Brasil Sertanejo e assim ao Fino da Roça. Aqui, música sertaneja, moda de viola e música caipira. E vamos de mais alô, né? Bom dia, turma da 98, aqui é o Avilmar do bairro Maracanã. Mande um alô pra minha esposa Lia Maura e o meu irmão Fernandão Veião e ofereça a próxima música. A família dos Barbosa em Capitão Enéas, aquele abraço à família Barbosa em Capitão Enéas, ouvindo aqui a 98. Bora, seu menino!
1: Bom dia, 98, bom dia, ouvintes, é o Tony Gomes, se for possível, tá com a Estrada da Vida, peço para todos os ouvintes, toda a família Gomes, especialmente para os caçambeiros, que hoje é o grande dia do Chuá. Tchau, obrigado, bom dia.
0: Alô, amigos caçambeiros, de hoje não passa o dia do chuá, o grande dia do chuá, o esperado dia do banho é hoje, amigos caçambeiros. Eita, que eu não digo é nada. Bom dia, se possível, toque vestido de seda. Valeu, Edson Dinho, bom dia pra você e todos os ouvintes. Valeu, bom dia. Bom, quem mais no Fim da Roça? Bora correr pro intervalo, voltamos em instantes com mais músicas, mais alô e mais participações. 5h36, bom dia. 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

0: Tá aí, ouvimos Nenê Tidorinho cantando Conselho de Amigo. Antes tivemos Lady Laura cantando com João Carreira e Capataz a música Desafio do Sexo. E assim é o Fino da Roça que volta já. 5h43, bom dia.
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0: Mato Grosso e Matias cantando o pai Tião, antes Lourival Siriano e as irmãs Freitas, Jovem Diferente. E assim é o fim da roça. Vamos de mais alô e mais participações. Bora, Pedrão!
1: Bom dia, 98 FM. Ontem foi o dia do médico cardiologista. Quero dar um alô especial para Dr. Rosenberg Medeiros e para o meu parente, Dr. L. Pereira Leal. Todos médicos.
0: Doutor Rosenberg, um abraço carinhoso a você, querido. Obrigado pela audiência. Quem mais no fim da roça? Ah, bom dia. Muita luz e muita paz. Deus nos guie e oriente o caminho de paz e vitórias. Abraço a turma do Eldorado, Antônio Pimenta, Esplanada, e toca pra gente Franguinho na Panela. Valeu. 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Alô, Fernando Anjo, bom dia pra você, querido, e obrigado pela audiência. 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Voltamos já com muito mais músicas, mais alô e mais participações. Não saia daí. 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

0: Milionário e José Rico cantando Estrada da Vida. Antes, Teodoro e Sampaio, Vestido de Seda.
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5: Muito bem, já estamos de volta com mais músicas, mais alô e mais participações. E como é bom ter você por aqui, 6 horas em ponto. Tá na hora de mandar alô pra aquela turminha que está sempre ouvindo aqui a 98. Alô pra eles, os amigos Graça e Pio no bairro Cândida Câmara. Também no Cândida Câmara, o amigo Manuel e a esposa Carmelita. Um ótimo dia pro Paulo da Copasa, esposa Di, e os filhos Matheus, Marcos, Leonardo, Paulo Henrique, a turminha de Santa Lúcia. Alô pra ela, amiga Terezinha, no bairro Delfino Magalhães. Eita! Bom dia pra você. Sempre ouvindo aqui a 98, que é bom também, né? Claro que também tem abraço do Wagner e a esposa Sandra, os papais da Isadora. Alô pro Edson, Silvio e família, na fazenda Cabeceira de Curral de Varas. Alô pro amigo Zoé e a esposa Vânia, no Independência. Também tem alô para o amigo Simval, na Vila Nália, pra Cicinha, no Vilagem do Lago. Um grande forte abraço pra Eloy e Marli, no Campo do Meio. Abraço também pra Cleusa e Valdir, na região do Rio Verde. Bom dia, queridos. Também abraço para o amigo Anderson Rossignol e a esposa Rosimeire e a tia Meire, lá em Vila Nova, por lá também Pretinho, os filhos por lá, o Juninho, bom dia a todos. Claro que também tem alô pra Solange, Fabiana e Natan no Esplanada, bom dia, meus amigos e irmãos. Claro que também tem alô pra turma em Campos Elísios, por lá o amigo Benício, olha seu Bené, bom dia pro senhor. Por lá também dona Chica e seu Vando, os pais do meu querido amigo Sambuquinha do Alto São João. Alô Sam, bom dia pra você, pra esposa Vânia, o filhotão Gabriel, um ótimo dia pro Justino Pezão e esposa Cléia, abraço pro Wagner. Alô pra toda a turma em Belvedere, região rural de Francisco Sá, onde mora minha querida e amada mamãe. Alô, dona Maria do Belvedere, bom dia pra senhora. Um grande abraço pra minha mamãe. Te amo, minha rainha, minha querida e amada mamãe, com a sua bênção. Abraço também pro companheiro da mamãe, o Severino, por lá em Belvedere também, o amigo Biló e a esposa Fabíola, os filhos Christian e Vitor. Alô, dona Zilda, um cheiro pra senhora. Alô pro amigo Léo do Belvedere e também pro senhor Taíde. Alô, Taidão, bom dia pro senhor. Abraço a turma em Juramento. A amiga Sandrinha, os filhos João, Lucas, Ebert, o Vitor e Samuel. Abraço ao padeiro Rafael, a esposa Kézia e a dona Iede. Também tem alô pra turma de Glaucilândia. Alô pra Fia e Tezinha. Abraço pro amigo Bill Gato, a esposa Eugênia, as filhas a Luciana e a Janaína. Abraço também para Rosa e Pinhê. Alô, todo carinhoso especial para o Dãozinho do Leite, o Neném Joaquimzinho da Fazenda, o Raposinha, também para a mamãe Fran, o seu filhotinho, o Anselmo, o pequeno Neném Delícia. E abraço para a mamãe da Fran, a dona Consuelo. Dona Consu, bom dia para a senhora. Alô, todo carinhoso especial para ele que deve estar na pescaria. Alô, seu Luciano Bigode, eu sei que o senhor levou o radinho de pilha e tá ouvindo aí, hein? Abraço pro senhor, obrigado pelo carinho e pela audiência. Também tem alô para dona Ivanete, o Arley, vovó Tereza e turma no bairro Maracanã. Alô pro Assunção no bairro Nossa Senhora de Fátima. Também tem alô pro Dalton, o Doca no São Geraldo 2, o padeiro Edivaldo no bairro Maracanã e esposa Patrícia, por lá o padeiro Cheirozinho, dona Dalva no Ciro dos Anjos. Claro que também tem abraço pra Georgina Guimarães e Lia Gonçalves no Edgar Pereira. Um grande forte abraço pra dona Mara na Vila Atlântida, seu irmão João Mancinho. Abraço pra família Mancinho, né? O Alexandre, também a Alexandra, um grande abraço pro Gustavo, também na Vila Atlântida, Tony Botumirinho, Tony Cambuí. Abração pra Luísa no bairro Maracanã. Elu, bom dia pra você, pra irmã Caçula. Abraço para o Raimundo e turma da Fazenda Brejão. Um grande abraço pro Paulo Preto do Barzinho no bairro Maracanã, esposa Solange. Ah, sim, abraço pro irmão da Solange, o Teobaldo, lá em Santa Bárbara. Por falar em Santa Bárbara, alô pra ele, o conhecido Japão das Hortaliças. Alô, Japão, bom dia pra você, pra esposa Dete, e sempre ligados ouvindo aqui a 98 Fino da Roça. Alô também para o Cláudio Taxista no Residencial Sul, a esposa Aline e os filhos, o Guilherme e a Giovana. Abração pro pai do Cláudio, seu Zequinha. Também tem alô pro Jocas, o Barzinho Jocas, e a esposa. Bom dia, queridos. Abraça a turma do bairro Major Prates. Alô pra Sheila e Jober, Jober e Sheila. Abração também pro Zoquinha. Lá no Morada do Sol tem alô pra eles, Dila e Fernando, Fernando e Dila. Bom dia, querido. Sempre ouvindo aqui o Fino da Roça. E é claro, não pode faltar alô pra eles, lindos, maravilhosos, uns amores. Amo de paixão esse casal 20 do Major. Mônica e Marcelo, Marcelo e Mônica. Bom dia pra vocês, queridos. Obrigado pelo carinho e pela audiência. Abraço também pra filha do casal 20, né? A filha Michele e a netinha Agnes, uma linda princesa, inteligente que só, uma espoleta titi. 6:04, vamos de mais músicas? Tem Zezete e Ademir e a música Quero Agradecer a Deus. Presta assunto na letra, vai, coisa linda. Que o bom Deus abençoe a você, sua família, sua saúde, seus negócios, a sua casa, seja e esteja abençoada.

0: Tá aí, ouvimos André e Andrade cantando Pássaro Sem Ninho. Também ouvimos Zezete e Adamir cantando Quero Agradecer a Deus. E vamos de mais alô pra turminha que tá por aqui, né? Bom dia, irmão. Aquele alô pra Bila e Dil Branco, Tio Beto, Seu Vitório, Orlando, Moacir, Bizé Binga. Também o Miltinho, Costello, Charles e todos na luta na roça no município de Francisco Sá. Toca pra gente o Menino da Porteira. Aquele alô para o Tio Valdo, no bairro Nova América, em Montes Claros. É o André da Fazenda Nova York. Valeu, xará. Bom dia pra você. Bom dia com Jesus, campeão. Tô por aqui ligadinho na melhor sempre. Toca pra nós. No meu interior tem Deus. Sonhando do Residencial Montes Claros. Quero ver se toco mais adiante. Abraço pra você, bom dia. O que o Tony postou aqui? Ah, sim, o Tony Gomes postou aqui um vídeo do lindo amanhecer, né? O nascer do sol, coisa mais linda. Abraço pra você, amigo, sempre ouvindo aqui o Fino da Roça. Um dia ótimo e abençoado a todos nós. Alô, Antônio Arlon, obrigado e amém, amigo, a todos nós. É. Quem mais no Fino da Roça aqui?
1: Agora vai. Bom dia, 98 FM, oferece essa música aí pra Lele Joyce aí, dando aquela corridinha aqui, fazendo aquele treininho.
0: Lele Joyce. Tá,
1: obrigado.
0: Valeu, vai lá, conclua, vai.
1: Correr 10 km, estrada de chão. Tá, obrigado.
0: Tá repreendido. Abraço pra vocês. Bom dia, meninos correndo aí, né? O Leandro Mendes. Meu Deus. Ai, vamos de alô pro GL. Alô pro GL, mas ele é o Gera Lindão, ainda mais lindão. Alô, Gera, bom dia pra você, campeão. Sempre ouvindo aqui o Fim da Roça. Ele está na pescaria e postou aqui. Ah, bom dia. Mande um alô aí para a Perninha do Açougue, né? O Chico Careca, e também o Ney e o Raimundo. E ele postou um pequeno vídeo. Estamos por cá na beira do rio, na pescaria. Abraço pra você, GL, mas ele é o Gera Lindão, ainda mais lindão. O maior representante da beleza masculino e sempre ouvindo aqui o Fino da Roça. Bom dia, amigo. Mande um alô pra mim aqui no Santos Reis. É o Dudu. Obrigado. Alô, Dudu. Bom dia pra você, campeão. E tem alô pra amiga Leninha da Vila Ipiranga. Alô, Leninha. Um grande abraço e sempre ouvindo aqui a primeira e a número um. O Fino da Roça volta já. 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
0: Muito bem, já estamos de volta, 6:20, bom dia. Bom dia, mande aula pra nós aqui no Esquadrão da Vida. Eu, Dalmir Júnior, o melhor cozinheiro Josué, o Moral de Ubaí, a Minas Gerais e, é claro, minha mãe, Dona Nilda Ellen. Lembrando que trabalhamos com amor para um mundo melhor. E ele postou aqui a foto, né? Um grande caldeirão pra preparar uma feijoada com a legenda: hoje tem feijoada, e essa feijoada parece que vai ficar boa, hein? Abraço a vocês, bom dia, e sempre ouvindo aqui a 98. Quem mais tá por aqui? O Tony Botumirim postou um pequeno vídeo da sua mesa de café da manhã.
8: Ah,
0: que maravilha, o rádio. Ah, também a garrafa de café, a garrafa bonita que só, rapaz. Ah, o seu copo americano ali pelo meio de café, do jeito que eu gosto. Ah, tem pães e bolos também aqui na vasilha. Um lindo arranjo de flores, uma cozinha limpa e organizada, tudo bonitinho. Ah, valeu, Tony Botumirim, bom dia pra você, querido. Obrigado pela audiência. O amigo Elton encanta qualquer um com essa foto, gente. Olha, ele postou aqui a foto do netinho, coisa mais linda do mundo. Eu acho que é o Enzo, né? Abraço pra você, o vovô do Enzo, do Benício. É lindo demais da conta esse netinho. Abraço, queridos. Bom dia, amigo. Deus abençoe. Aqui é Binha dos Salgados. Ofereça a próxima música pro Sargento Perroxo. Alô, Sargento Perroxo, bom dia pra você. Quem mais no fim da
9: roça? Bom dia, 98. Eu gostaria de oferecer a próxima música aí pra o pessoal todinho aqui do Santa Rita, Palmital.
0: Sim.
9: E Cabeceira de Curral de Vara.
0: Cabeceira de Curral de Varas.
9: Uma música com Teodoro Sampaio e Mulher Chorona.
0: Eita, fique ligado, quero ver se toco daqui a pouquinho. Abraço pra você, bom dia. Quem é esse que postou isso aqui, hein? Faltou o nome, cadê o nome dele? É o Rubens José. Alô, Rubens José, bom dia pra você. Quem mais no fim da roça? Dá tempo? Dá, né? Então bora, vai.
10: Bom dia, 91.
0: Bom dia.
10: Joga água nele, dona Maria. Joga mais, acorda.
0: Tá na hora, né?
10: É 6 horas. Passa a música pra nós, luz da minha vida.
0: Quase que não sai. Abraço pra você, bom dia. Esse é o Fernando. Valeu, Nando, bom dia pra você. E esse áudio aqui, bora, seu menino.
11: Bom dia, 98, aqui é Nivaldo Barra, quando oferece soldadinho de Deus.
0: Valeu, Nivaldo, bom dia pra você. Quero ver se toca mais adiante. E sempre ouvindo aqui o fim da roça, que é bom também. A próxima música vem com Leonardo cantando Coração Bandido. Alô pra minha amiga cacheada, Neide Alves do Eldorado, tá trabalhando na padaria do Marte Minas e ouvindo aqui a 98. Alô, Neidinha! Bom dia pra você, essa menina. 6:23.

0: Muito bem, tá aí, ouvimos João Paulo e Daniel cantando A Loira do Carro Branco. Antes tivemos Leonardo cantando Coração Bandido. Armaria. Vamos de mais alô pra todo mundo que tá por aqui. Vai, seu menino.
1: Bom dia, 98.
0: Dia.
1: Bom, que sábado.
0: Esse é o Luiz Henrique, motorista de aplicativo.
1: Abençoado pra todos nós. Amém.
0: Amém.
1: Toca aquela música, Irmão da Lua, Amigo das Estrelas. Valeu, Bolinho de Chuva.
0: E eu vou te falar daqui a pouquinho, tá na ponta da língua quem é Bolinho de Chuva aqui, viu? Tá na vontade de falar. Eita.
2: Quem mais? Bom dia, 98. Paulinho Leitoinha na chácara Recanto dos Pássaros.
0: Olha o apelido desse miséria. Vai lá.
2: Ô tesouro, toca pra nós aí, Milionário Zé Rico, O Sonho de Caminhoneiro. Tchau, obrigado.
0: É pra acabar de vez. Alô pra amiga Jaque aqui do bairro Morrinhos. Alô, Jaque, bom dia pra você, vizinha. Quem mais no fim da roda?
3: Bom dia, 98.
0: Dia.
3: Primeiro e a melhor.
0: Sempre.
3: Do Brasil.
0: Yes.
3: Quero mandar um abraço pros meus amigos aqui na Dimacol. E se for possível, toca pra nós, Vou da Andorinha, na voz de Goiânia e Paranaense. Valeu.
0: Valeu, já está programada. Vem ao ar daqui a pouquinho. Um grande abraço a você, sempre ouvindo a primeira e a número um. Alô, vai, Leninha, vai rindo, Leninha da Vila Ipiranga. Ah, bom dia, amigo. Um sábado abençoado por Deus a você, a família e todos os ouvintes da 98. E a amiga Nívia, da Rua 7 do bairro Major Prates. Alô, Nivinha, bom dia pra você. O Paulinho Móveis Felps Jarvis postou um vídeo aqui com a legenda. Bom dia, meu considerado. O circuito Hard Mock Bull Extreme é um sucesso. O piloto Hard Extreme categoria Gold, o Fred Roia, foi rebaixado de sua patente. Agora é Fred Roia, agora Fred Roia está muito irritado. Falou. É, ele também foi flagrado fugindo da trilha, né?
4: Bom dia, amigos da 98 FM, filho da Roça, sucesso. Paulinho Móveis, Felps, comunica a todos que a trilha Sofrimento e Dor está aberta novamente hoje e amanhã para a nossa alegria. Falou.
0: Para a nossa alegria, rapaz. Quem mais? Bora, seu menino.
1: Bom dia, 98. Bom Daniel dia. Sims ligado na primeira, na número 1.
0: Yes.
1: Passando para lembrar que hoje é dia dos caçambeiros, hein?
0: E hoje não
1: hoje
0: passa.
1: Hoje é o dia do chuá. Valeu.
0: Valeu. Hoje é o dia mundialmente conhecido como dia do chuá. É o dia dos caçambeiros tomarem banho. A briga embaixo do Lorenzetti é feio. O pau quebra por lá.
4: Dia 98 é o Valdeir de Cidade Industrial.
0: Bom dia. Conclua, vai. Dia agora 98, foi, né?
4: É o Valdeir de Cidade Industrial.
0: Aham.
4: Excelente sábado para todos.
0: A todos nós.
4: E manda aí a próxima música pra nós e oferece aí pros nossos amigos caçambeiros, né? Lembrando que hoje é o dia internacional do chuá, não pode faltar.
0: Valeu, Valdeir, bom dia pra você. Alô, amigos caçambeiros. Rapaz, que briga feia, hein? É.
5: Bom dia.
0: Esse é o Henry Oliveira, bora, Henry.
5: Dia 98 FM, que nosso sábado seja abençoado e repleto das graças de Deus.
0: Amém.
5: Meu amigo desprovido de banheiro aí.
0: Desprovido de beleza.
5: Beleza, também conhecido como Tetekovski Marques.
0: Tetekovski.
5: Toca Pare pra gente, do Mirosmar. Pode ser? Vou fazer um bolo de Rivotril pra você, fofucho.
1: Ô, André,
0: eu... bolo de Rivotril. Eu não digo é nada.
6: Bom dia, 98. Superzinho de Juramento. Estou aqui em BH escutando a programação. Toca pra nós aí, é Chonado Sem Quantia, com Ginigeno. Quero participar, galera, de Juramento e pra toda a galera de Montes Claros, bairro Morrinhos e região. Tchau, obrigado. Que Deus abençoe, um bom sábado.
0: Amém a nós todos. Valeu, bom dia. Quem mais?
7: Bom dia, 98.
0: Valeu, bom dia pra você, Walter. Sempre ouvindo aqui o Fino da Roça, que é bom também, né? Aí esse último áudio pra gente pro intervalo. Bora, seu menino.
1: Bom dia, meu...
0: É não... Nesse bloco, mas não.
1: Pão de queijo, todas as manhãs, que é o Thiagão de São Judas, hein? Bora, bora, sábado, com alegria, com Jesus no coração e ouvindo sempre a melhor rádio, né, meu coração?
0: Manchete dos jornais, motorista de aplicativo some. Depois não reclama. Ah, morri pra lá, o povoiano, o homem de Deus, faz isso pra mim. 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
12: A insolação é provocada pela exposição excessiva ao sol. Ela pode provocar intensa falta de ar, dor de cabeça, náuseas e tontura, temperatura do corpo elevada, pele quente, avermelhada e seca, extremidades arroxeadas e até mesmo a inconsciência. Mesmo sem estar diretamente exposto ao sol, é possível ter insolação.

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3: 7:04.
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6: De volta com o milionário José Rico cantando Sonho de um Caminhoneiro. Música pedida mais cedo, toca agora. Boa, né?

0: dose dupla. Duas músicas do Mirosmar e do Elson. Zezé e Luciano cantando Pare, também cantando Irmão da Lua, Amigo das Estrelas, ambas pedidas mais cedo. Antes, Milionário José Rico, a música Sonho de um Caminhoneiro. Bom dia, turma da 98, aqui é o Roger, sempre ouvindo a melhor rádio do mundo. Alô especial para os meus irmãos, o Moisés, o Alex, a Vanusa, a Vanderluce, Alan e Rivas. Meus pais, Tiago e Florentina. Ai, toca a música aí pra minha família. Valeu, bom dia, abraço pra você, sua linda e abençoada família. É o Marcos Rogério, sempre ouvindo aqui o Fino da Roça. E ele postou aqui a foto do café da manhã dele. É um bolo? Que bolo mais bonito é esse, gente? Com a boca cheia d'água, olha. Nossa senhora. Se eu pego esse bolo, eu rebento com ele. Sobra nem farelo, nem falero. Bom dia, cheguei atrasado aqui. Ah, patrão tá nervoso, manda um zap aí. Eita, manda uma moda boa pra nós, turma da padaria Vila Áurea. Abraço a vocês, meninos. O Samuel, o Carlos, o Luquinhas. Ai, deixa eu ir ali. Tá nervoso, eita. Chico Rei, para na qualquer uma. É claro, chegou atrasado, né? E esse biscoito ferradura que você tá fazendo aí? Que delícia desse biscoito, hein? A massa tá prontinha pra ir pro forno. Nossa, esse biscoito é muito bom. Alô pra tia Vani do Santo Inácio. Valeu, tia Vani, bom dia pra você. Quem mais? O Fino da Roça, bora?
1: Bom dia, 98. Dia. Tesouro.
0: Eita.
1: Bombom. Pão de queijo. E agora bolinho de chuva. É amor demais. Toca pra nós aí, Edson e Hudson.
0: Eu tô com medo, tenho medo desse negócio, sabe? Ah, não sei onde é que vai parar, não. Bom dia, alô pra o Arley na comunidade Mumbuque Laranjão, ligado ouvindo a primeira, número um. Bom dia, abençoado a todos nós, amém. Bom dia, meu nome é Eliana, gostaria de pedir a música com o Eduardo Costa, qualquer uma dele. Alfa, toca pro Davi, pra Dona Rosa e pra minha amiga Dona Mara, pra Angélica, também pra Jéssica e todos os ouvintes. Aí pra toda a turma da rádio, Deus abençoe nosso final de semana e as nossas famílias. Amém! Alô, Eliana Davi, bom dia pra você. Sempre ouvindo a Fino da Roça, que é bom também, né? Tenha bom dia, turma da 98. Um abençoado dia pra todos vós. Anderson Reboque, Uber, seu veículo, missa das 6 da manhã. E ele postou aqui a foto, né? Ele na missa das 6 da manhã. Bom dia pra vocês, sempre ouvindo aqui a primeira e a número um. Que o bom Deus abençoe a você sempre, amigo. Jesus do bairro Morrinhos, vamos lá, quem mais? Bora,
2: bom
0: bora.
2: Bom dia, 98. Aqui é Jesus do Morrinho. Tocou qualquer uma música aí pra mim com um carreiro e parinho. Então, bom dia, Tiago. Obrigado.
0: Valeu, bom dia. Um grande abraço a você. Bom dia. Sempre ouvindo o Fino da Roça. Eita! Esse negócio de apelido, olha o que tá dando, ó.
3: É, coração agora. Ô, moço! Esse negócio tá ficando mal explicado.
0: Tá ficando é feio, mas rapaz, o povo não toma atento.
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7: Na saúde, uma coisa é fundamental. Cada pessoa é única. O que funciona para um pode não funcionar para o outro. Isso vale muito para emagrecimento, uso de vitaminas e suplementos. Por isso, dietas prontas e receitas da internet nem sempre trazem resultados e às vezes podem até atrapalhar. Um tratamento correto leva em conta a rotina, os exames, a idade, os hábitos e as dificuldades de cada pessoa. Tem gente que precisa controlar mais a fome, outros precisam corrigir falta de vitaminas, melhorar o sono ou reduzir o estresse. A boa medicina não trata só o peso, trata a pessoa como um todo. E é isso que traz resultados mais seguros e duradouros.
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0: De volta com Bruno Marrone cantando Choram as Rosas. Esse contrabaixo do início da música é top demais.

0: Tião Carreiro e Pardinho cantando a ferro e fogo. Antes tivemos Bruno e Marrone choram as rosas. E assim é o fim da roça. Alô, Mônica, alô, Marcelo, alô, Marcelo, alô, Mônica, o casal 20 do Major. Bom dia pra vocês, queridos. Deu... Hoje vai dar tempo de colocar o áudio do Fabiano. Bora, Fabiano Senna.
1: Bom dia, 98!
0: Meu Deus.
1: Quem vos fala é o padeiro mais lindo do mundo.
0: O padeiro mais lindo do mundo.
1: Manda a próxima música pra nossa amiga Neidinha, lá no Marte Minas Industrial.
0: Sim. Alô, Neide Alves. É a Neidinha lá no Marte Minas, a padaria do Marte Minas, no Cidade Industrial, ouvindo aqui, aliás, no Distrito Industrial, ouvindo aqui a primeira e a número um. Bom dia, manda a música aí pra gente com Lourenço Lourival, música Filho, aqui é o Manuel. Alô, Manuel Barbosa, fique ligado, quero ver esse top daqui a pouquinho. Tô daquele jeito hoje, hein? Cheguei na cidade, bom dia. Ah, tem alô pra ela. Alô, Vani Silva, bom dia pra você, querido. Obrigado pela audiência. Ah, chegou aqui em Montes Claros, olha que maravilha. Abraço pra você, bom dia, sempre ouvindo a primeira e a número um. Bom demais ter você por aqui. Eita, que maravilha. Ah, aqui era abraço a toda a turma de Capitão Enéas, né? É. Quem mais no fim da roça? Aqui.
2: Bom dia, 98.
0: Dia.
2: Amigo, um ótimo sábado pra você.
0: A todos
2: os ouvintes. A próxima música eu ofereço a todos os ouvintes. Obrigado.
0: E a próxima tá boa aqui só. Valeu, Roberto. Bom dia pra você, querido. E obrigado pela audiência. Bom demais ter você por aqui. Ligado ouvindo a primeira e a número um. Quem mais tá no fim da roça? Cadê? Ah, aqui, agora vai, né? Agora foi? Foi sim.
1: Bom dia, 98.
0: Dia.
1: Se possível, toca a música Ausência de Christy Ralph.
0: Não.
1: Ô, modão que traz saudade demais.
0: Gente. Essa moda de arrancar o pica-pau do oco. Trem é bom demais da conta, moda bruta. Quem mais tá no fim da roça? Bora, seu menino, é o Xará, André.
3: 38, hoje é dia de chuá.
0: Verdade.
3: Cadê o caçambeiro, meu Xará? E aí, manda um abraço aí pra todos aí, que Deus abençoe nossa caminhada.
0: Amém.
3: E um ótimo sábado, um ótimo final de semana. Deus nos proteja. Amém.
0: Amém.
3: Fica
0: amém,
3: com Deus.
0: Sempre com Deus. Os caçambeiros estão chorando, brigando, esperneando, mas não tem pra onde fugir. É o dia do chuá e ponto final. Mas rapaz, homem de Deus, tem que tomar um banho ao menos ao sábado. 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
5: Já estamos de volta com mais músicas, mais alô e mais participações. Como é bom ter você por aqui. O Luiz Fernando, cadê o áudio do Luiz Fernando? Bora, né, Lf?
6: Bom dia, 98.
5: Dia.
6: Esse dia maravilhoso. O Fernando que vos fala, toca pra gente, Zezé Luciano, pedaço de mim.
5: Pedaço de mim.
6: Vai pra todos aí que estão na conexão da melhor, a número 1. Tamo junto.
5: Valeu.
6: Um bom sábado, final de semana pra gente.
5: Valeu, Luiz. Um grande abraço a você. Quero ver se toca daqui a pouquinho. Um grande abraço, querido. Quem mais?
7: Bom dia, Fim da Roça. Manda um modão pra nós. E ó, locutor, batatinha careca.
5: Lá ele mil vezes.
7: Tá chegando aí, viu? Qualquer hora ele tá chegando aí.
5: Armaria. Sai fora, você e todos esses bebedores de cachaça aí. Abraço, bom dia. Sempre ouvindo a primeira e a número 1. Ah, sim, quem mais? Ah, sim, tem alô aqui. Valeu, Marcos Rogério, bom dia pra você, campeão. Quem mais é Fino da Roça? Rapaz, tá certo isso? Aqui, né? Bora!
8: Ligado, bom agora. Dia.
5: Bom dia.
8: Manda um abraço aí pra toda a galera aí de Vila Nova de Minas.
5: Sim.
8: Um abraço pra turma aí de Vila Nova e região.
5: O Wendel Alves.
8: Pra nós aí, empreitada perigosa. Um abraço.
5: Valeu, Wendel Alves. Abraço pra você, bom dia. Tem alô pra ele, o meu amigo Neto do bairro, Acácias. Alô, Neto, bom dia pra você, pra esposa Nalva e o filhotinho Natan. Abraço pra esta linda e abençoada família. Bom dia, aqui é o Cambão. Bom dia, saúde e paz pra todos. Rapaz, você tocou luz da minha vida. É uma música que me remete a boas lembranças de quando era solteiro com as namoradas e... Cadê, gente? E com as namoradas... E mais um... Eu e meu colega fomos para... Cadê, gente? Ponto Chique, né? Ah, sim, Ponto Chique é uma cidade muito bacana. Aquele abraço pra você, Cambão. Sempre ouvindo o Fino da Roça. Alô, turminha de Ponto Chique. Então, um abraço a todos também, viu? É, valeu, Cambão. Quem mais? Tem alô aqui pro Silésio. Alô, Silésio Alves. Um ótimo dia pra você, querido. Obrigado pela audiência. Ele postou aqui uma foto de salgadinhos deliciosos e churrasco. Nosso Deus. Churrasco do dia anterior. Ô, delícia. Bom dia, dona 98. Bora tomar café? Ontem foi nível. Rapaz, esse café da manhã seu foi bom, viu? Salgadinhos à festa, churrasco, com a boca cheia d'água. Lourenço Lourival, velha porteira.
9: Pela

cantando O Filho Pródigo. Alô pra dona Almerinda das Lagoinhas. Alô, Érica Pri, bom dia pra toda a família, sempre ouvindo aqui a 98. Antes, Lourenço e Lourival, Velha Porteira e assim ao Fino da Roça, que volta em instantes, não saia daí. 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

Muito bem, já estamos de volta, 7:57. Eu disse 7:57, para você um ótimo dia. E para você um ótimo dia. Como é bom ter você por aqui. Sempre ligado, ouvindo a primeira e a número 1. Que maravilha. Bom, vamos de mais músicas? A próxima vem com Leandro e Leonardo cantando Eu. Bom, eu sou desejo e você é pura paixão. Rapaz, que música bonita, né? 7:58.

Chico Rei, Paraná, cantando um degrau na escada, fechando bem mais um bloco aqui do Fino da Roça, que volta em instantes com muito mais músicas. Fiquem ligados. 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
4: 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Petróleo encontrado na bacia da Foz do Rio Amazonas, em águas profundas do Amapá, pode reposicionar o Brasil na geopolítica global. Petrobras afirmou nesta sexta-feira 14 que identificou a presença de hidrocarbonetos em poço exploratório em perfuração no bloco em águas profundas do Amapá. Os sinais de petróleo foram achados a 175 quilômetros da costa, onde o mar tem quase 3 mil metros de profundidade. Estados Unidos atualizam dados sobre El Niño, que se aproxima e que pode ser o mais acentuado desde 1950. Saiba mais. Forte susto no outro lado do Oceano Pacífico. Situada no Círculo do Fogo, Indonésia sofreu o segundo maior terremoto de 2026, de 7,7 graus. Também no temido Círculo do Fogo, mas do lado de cada ferradura geográfica, Peru, já na América Latina, realizou ontem exercícios em grande escala para prevenir os efeitos de terremoto que costuma vir. Nova presidente da República, Keiko Fujimori, liderou pessoalmente os exercícios. De madrugada, o controlador conseguiu evitar que dois aviões com o mesmo número de voo se chocassem na capital mais populosa dos Estados Unidos. Calor nas próximas tardes em Montes Claros, 32 graus neste sábado, 30 domingo, 28 segunda, 29 terça e 30 graus na quarta. Mínimas entre 19 hoje e 13 graus na quarta-feira. Neste momento, a temperatura é de 24 graus, sol nos estúdios da Rádio 98 FM Montes Claros. A umidade do ar está em 54%, com ventos a 8 km por hora.
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4: Muito bem, já estamos de volta com mais músicas, mais alô, mais participações. Como é bom ter você por aqui, sempre ouvindo a primeira e a número um. 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Tem muita gente que tem medo de várias coisas, né? Tem gente que tem medo de borboletas, outro tem medo de lagarta, outros têm medo da mulher, outros têm medo da chefa, que é o meu caso. Mas tem gente que tem medo da chuva. E aí, qual é o seu medo? O seu medo é que a chuva venha trazer lembranças. Lembranças boas,

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0: só pensando em quem não consegue esquecer. É o que diz a letra da música, hein? Só pensando em você, Rick Renner. Antes tivemos Rio Negro e Solimões, Medo da Chuva, e vamos de mais. Alô pra turminha que tá por aqui ouvindo e participando. Bora, bora, agora vai, né?
1: E eu tô passando pra desejar um ótimo final de semana a todos.
0: A todos.
1: Se possível, eu gostaria que você rodasse a música de Zezé de Camargo e Luciana aí. Pra desbotar a saudade.
0: Eita.
1: Ofereço pra Fia lá na Fazenda Palmital, município da Cambira. Falou 98, estou ligadinho.
0: Valeu, bom dia. Que bateção, será que tá fazendo lá, hein? Que bateção é essa, hein?
1: Deixa eu ver Zezé de Camargo e Luciana aí.
0: Será que tá batendo? Eu sou curioso, gente. É. Quem mais?
2: Bom dia, Rádio 98. Dia. Estamos ligadinhos na programação do programa Fino da Roça. Yes. Passando para mandar um alô tão especial pro meu esposo Luiz. Aqui um beijo da sua esposa Andréia Leal e sua filha Jordana. Beijos.
0: Valeu, bom dia. O Thiago Carvalho postou aqui. Bom dia, amigo. Toca pra gente, Chico Mineiro, o Boi Soberano teria que ser um pouquinho mais cedo. Alô, Thiago Carvalho. Só agora consegui abrir a mensagem. Um ótimo dia pra você, campeão. 15 segundos, apenas 15 segundos, Dedê.
3: Bom dia, Rádio 98. Quem está falando é Dedê. Manda a próxima música aí pra minha irmã Dora, da Vila Ipiranga, aniversariante do dia. Parabéns, Dora, minha irmã das dores.
0: Parabéns, Dora, toda a felicidade do mundo. Que o bom Deus abençoe cada vez mais. Seja muito mais, muito feliz. Quem mais?
4: Bom dia, 98.
0: Dia.
4: Manda pra nós aí um Mirosmar.
0: Nossa senhora, de novo.
4: Eu gosto. É do estrago.
0: E do estrago dos grandes ainda. Bom dia, turma da 98. Eu não falo é nada, mas haverá sinais. Aí postou emoji do chuveiro. É dia do chuá. Mande um alô pra todos, os toalha seca. É o Sombra, né? Alô, Igor David, o Sombra. Abraço pra você, amigo caçambeiro. Toalha seca.
5: Não, ó. Pessoal que...
0: Marmo.
5: Conselho, eu só tô apenas ilustrando.
0: Tá, ilustrando? Eu não fico ilustrando, não, ô Fernando Anjo do Futuro. Ele postou aqui uma imagem feita por inteligência artificial. Eu aqui no estúdio da rádio com a roupa do Kiko. Me chamaram de tesouro mais cedo aqui de acho. Valeu, bom dia pra vocês. O Fino da Roça volta em instantes com muito mais músicas. Fiquem ligados, ouvindo a primeira e a número 1. O Fino da Roça é o campeão de audiência. Tem o melhor da música sertaneja, moda de viola, claro, muita música caipira e, melhor de tudo, a sua participação. Pois tanto, ah, o melhor. Portanto, fique ligado aí, ligado, ouvindo a primeira e a número 1. Voltamos já, 8h26.
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0: Muito bem, de volta, 8:32. 8:32. Plural de vez em quando é bom, né? Rapaz. Tá certo isso. Bom, quem mais? Vamos de mais alô? Opa, bom dia, turma da 98. Um abraço pra toda a família Matarazzo. Valeu, Danilo Silva. Bom dia pra você. Opa, bom dia, turma da 98. Olha como fiquei ouvindo essas modas, hein? Tremendo e jogado ao chão. Valeu, bom dia pra você, Gá Silva. Sempre ouvindo aqui a primeira e a número um. Bom demais ter você por aqui. É. Bom dia, eu também estou por aqui, Rosângela Estefânia, Tiquinha lá de Mucambo. Alô, Tiquinha, bom dia pra você. Abraço para o meu amigo e irmão Neto no Vale dos Ipês, no sítio Recanto do Pequizeiro. Alô, Neto, bom dia pra você, pra esposa Cássia, os filhos João Vitor e Sabrina. Um ótimo dia pra turma do sítio Recanto do Pequizeiro, lugar de gente feliz. Neto e Cássia da NCJNet de Nova Esperança. Quem mais no fim da roça, bora?
4: Alô, alô, 98, Clecindo no Jaraguá. Sim. O mais lindo de moto, o mais lindo de Minas, o mais lindo da América do Sul.
0: Como é que é isso? Peraí, eu não entendi. Volta lá do início, peraí, como é que é?
4: Alô, alô, 98, Clecindo no Jaraguá, o mais lindo de moto, o mais lindo de Minas, o mais lindo da América do Sul. Meu amigo, sabadou, hein? Toca a próxima pra nós e, por gentileza, tamo juntão!
0: Ô, Clecinho, eu sei que ela te ama, que ela é apaixonada, que ela é louca por você, mas não acredito. Ah, sim, foi a minha filha Giovana que falou? Ah, tá explicado então, achei que era a esposa. Ah, valeu, bom dia pra você, amigo.
9: Bom dia, 98. Bom passando dia, aqui Vera. Pra dizer que eu estou ligadinha, ouvindo a melhor rádio do norte de Minas, yes. Esse programa que faz a alegria de todos os ouvintes, de várias famílias, todas as manhãs.
0: Maravilha.
9: Passando pra desejar um final de semana abençoado, repete com muita paz do Senhor a todos os ouvintes, especialmente essa equipe nota mil, equipe 98. Valeu, 98, tô aqui ligadinha.
0: Valeu, Vera, abraço pra você, bom dia. Vamos mais músicas? Tem Kleber e Cauã cantando Sonho. Um sonho é ter você. Um sonho é estar com você. Você é o meu sonho. Presta assunto na letra da música aí, vai.

0: 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Rapaz, tá certo isso. Antes, Kleber e Cauã cantando sonho. Eu não digo, é nada. Vamos de mais alô pra turminha que tá por aqui ouvindo e participando. Bora, bora, agora foi, né?
1: Bom dia, 98.
0: Dia.
1: Ai, meu Deus. Viajei profundamente no tempo.
0: Olha, olha.
1: Bom final de semana.
0: Ha, eu não falo é nada. Cuidado com essas viagens, viu? É. Quem
2: bom
0: mais?
2: Dia 98.
0: É um vídeo que ele fez diretamente do curral.
2: Deu medo da chuva aí, né? Aqui tá chovendo. Olha
0: aqui,
2: ela aí, ó.
0: Aqui onde?
2: 60 milímetros ontem à noite, olha o curral como é que tá molhado aí. Quer ver mais lá? Tchau, obrigado.
0: É o Laerte, está no Rio de Janeiro. Valeu, Laerte. Bom dia pra você, amigo. Chovendo por lá, olha que maravilha. É, vacas bonitas. Quem mais?
3: Bom dia, 98. Bom dia, 92. Alguma pra mim aí, da Roberta Miranda.
0: Roberta
3: bem
0: Miranda.
3: Bonita. Bom dia pra todos, bom final de semana. Beijo.
0: Fique ligadinho, um grande abraço a você. Opa, bom dia, mande alô pra turma aqui no Clube Pentáurea, curtindo o Fino da Roça. Um alô pro Dan Braga, pra Dani, o Miguel, o Márcio, também a Graça, o Rodrigo, a Márcia, o Jaque, melhor, a Jaque e o Marcelo. Ah, estamos sempre juntos. Valeu, meninos, bom dia a todos. É o Dan Braga, sempre ouvindo aqui a primeira e a número um. Quem mais no Fino da Roça? Bora, amor.
4: Bom dia, 98, dia. Bom dia, a melhor.
0: Sim, é o
4: toca
0: Ricardo.
4: Qualquer uma dominosa pra nós aí, oferece pro meu parceiro Serginho Pardim, tá fazendo aniversário hoje, lá na fazenda Shangri-La.
0: Você disse Mirosmar? Não diga mais nada. Volto já, hein? 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
1: 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Voltamos já, não saia daí.
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4: Muito bem, de volta com mais músicas, mais alô, mais participações, como é bom ter você por aqui. Opa, bom dia, sabadão, dia de lavar roupas. Pra uns é dia de lavar roupas, né, Lucília? Professora Lucília e Capitão Enéas. Pra outros é dia de tomar banho mesmo. É o caso dos caçambeiros. Eles brigam, mas acabam tendo que tomar banho. Quem mais?
5: Bom dia, 98. Quem fala é Zé Ailton.
4: Zé Ailton.
5: Passando aqui pra poder pedir a música Abraço Mais Puro, de José Pai e Arthur Filho. Toca pra nós aí, 98. Bom dia a todos.
4: Valeu, bom
5: final
4: dia.
5: De semana.
4: Aquele abraço, quero ver se toca daqui a pouquinho. Um ótimo dia pra você, querido. Obrigado pela audiência. Vai, André, você.
6: Bom dia, 98 FM, Andrezão na área. Ó, vamos
4: vem.
6: Começar o seguinte. Tem uns trilheiros aí que tá fazendo igual os caçambeiros, viu? Esse tá escutando a rádio e tá sabendo o que eu tô falando. Tá deixando pra tomar banho, só não sabe.
4: Mentira.
6: Valeu, 98 FM, é melhor. Um abraço.
4: Será se é que eu tô imaginando que seja? É nada. Valeu, bom dia pra você, sempre ouvindo aqui a 98. Alô pra ele, alô Tony Botumirim. Bom dia pra você, querido, obrigado pela audiência. Bom demais ter você por aqui. Bom dia, turma da 98, sempre na escuta da melhor. Quero ouvir o Mirosmar, viu? Ah, então fique ligadinho aí, é a Sandra Lidogarda. Valeu, Sandrinha, bom dia pra você. Bom dia, aqui é o Alisson. Ah, beleza, pura amigão, nós estamos por aqui ouvindo a 98. Mande alô pra nós no Chacreamento Joia do Cerrado, em Juramento. Valeu, Alisson, bom dia pra você, querido. Tem alô pro Armando Caetano. Alô, Armando Pintor, bom dia pra você. Você, querido, sempre ouvindo aqui o Fino da Roça. E tem um alô pro amigo Jean Carpinteiro. Alô, Jean, bom dia. Aliás, é Jean Marceneiro. Alô, Jean Marceneiro, bom dia pra você, querido. Sempre ouvindo aqui o Fino da Roça. Bom demais ter você por aqui, um luxo, um prazer e um privilégio. Um grande abraço a você e toda a equipe por aí. Bom dia, turma da mais ouvida, aqui é a Tânia Matarazzo. Mande alô pra família Matarazzo, pra todos os ouvintes. Uma música bacana pra gente do Mirosmar. Do Mirosmar, é? Chá comigo. Quem mais no filme da roça?
7: Bom dia, Peteco.
4: Olha, respeita a polícia.
7: Tô aqui, viu? Bora pra roça, partiu. Manda alô pro meu amigo Daniel Simes, Samuel. E pra toda a galera da Rua 12A, do Vilagem do Lago 2,
4: tá? Só quero saber se você vai esquecer do UA.
7: A sintonia, todo mundo grudado e colado em você, viu?
4: Oxi.
7: Tamo por cá. Tchau, obrigado.
4: Você esqueceu de mandar alô pro UA, né, bicho? Cara, fala assim. Homem de Deus, eu não digo é nada. Quem mais tá no fim da roça? Aqui, 15 segundos pra você. Ah, aqui, né? Bora. Bora,
8: bom
4: foi.
8: Dia, 98. Aqui é Clebson, aqui diretamente de São Roberto.
4: Sim.
8: Queria pedir a música de Christy Ralph.
4: Eita.
8: E play Hiperflorida.
4: Hiperflorida. Teria que ser antes das 8. É. Conclua. Cadê o áudio? Uá, só isso? Certinho então, valeu, bom dia pra você. Teria que ser antes das 8. Ih, rapaz, olha quem apareceu por aqui. É o Gardenalo.
9: Ihu! Alô, 98, a primeira é número 1.
4: Sim.
9: Fofão. Passando aqui pra desejar um ótimo final de semana pra você e pra todos os fãs. A minha que é da 98, já incluiu César Pintado.
4: Valeu, bom dia pra você. Quem mais tá no fim da roça? Bom dia, como sempre ligadinha no programa maravilhoso, Lia Gonçalves do Edgar Pereira, manda a música Xalana pra gente aí. Alô Lia, fique ligadinha aí, quero ver se toca daqui a pouquinho. Abraço pra você, querido, obrigado pela audiência, bom demais ter você por aqui. Cadê o áudio das meninas, hein? Aqui? Não, também não, de novo, não, outra vez. Ah, rapaz, eu não consegui encontrar não. Não, também não consegui encontrar não. Então vamos no áudio do Flávio mesmo, né? Vai, Flávio, você.
10: Fala, meu amigão. Locutor da primeira é a número 1. Manda, por favor, aquela.
4: Aquela?
10: De Mirosmar.
4: Mirosmar, hein?
10: Que canta muito.
4: Não é pouco, não.
10: Um abraço pra todos aqui. No Planalto do Engenho, Encanto do Engenho.
4: Planalto do Engenho, Encanto do Engenho. Ah, Mirosmar! O que você tem que perguntar pra ela, hein?
11: Fala pra mim, diz a verdade.

0: Roberta Miranda cantando Tinha Que Acontecer. Valeu, Laudevina Nadir, bom dia pra você. Quem mais no Fim da Roça? Bom dia, alô pra Joana, no Empório, Dom Capone. Ah, pra turma no Recanto dos Pássaros em Lagoinha, a Elisa, o Aquiles, também a Neuza e o Everardo. Bom dia a todos. Tô por aqui trabalhando e curtindo a rádio. É, esperando ouvir os Mirosmar também aí. Ah, ela curtiu, né? Valeu, bom dia pra você, Jana. Sempre ouvindo aqui o Fim da Roça, que é bom também. Quem mais?
1: Alô, tô... 98, aqui mandar um alô pra Gil Charles.
0: Gil Charles.
1: Magno.
0: Magno.
1: E Robson.
0: Robson.
1: Aqui na escola do Alto Boa Vista. Obrigado.
0: Valeu, bom dia pra vocês trabalhando e ouvindo aqui a 98. Com o Mirosmar, além do MC lá no, além do MC lá no posto de opção, tem uns dois e uns outros lá chorando. O som lá é no 12 o tempo todo. Valeu, bom dia pra você, André Taxista. É mesmo? Tem também. Lá no posto de opção também tem uns chorão por lá também? Rapaz. Coloca essas aí, Luciana, aí. Ah, Mirosmar. Vamos ouvir a Dani. Cadê o áudio da Dani, hein? Daniela, você, vai. Bora, bora.
2: Bom dia, 98. Aqui dia. É Dani, de Curitiba.
0: Sim, Danizinha.
2: Manda um alô aí pra todo mundo aí, do Maracanã, Alteró, Santo Amaro.
0: Yes.
2: Nossa das Graças. Um
0: também.
2: Abraço pra todos aí.
0: Uhum.
2: E um especial meu esposo aqui que está ouvindo, Fernando, minhas filhas, Emily e Isabelle. E meus pais que estão aí ouvindo, meus irmãos, desde junho. Meus pais, Tony e Leti.
0: Toninho.
2: E pra todos aí que estão ouvindo.
0: Ah.
2: Um abraço a todos aí, saudade de Montes Claros, saudade da comida daí. Falou, tchau, obrigada.
0: Se eu que estou aqui em Montes Claros, já estou com a saudade do almoço que ainda nem chegou. Imagina você que tá um tempão fora de Montes Claros, né? Valeu, Dani, bom dia pra você. Ela postou, tá frio por aqui e tá chovendo. É. Valeu, bom dia. E toca se possível, for Zezé e Luciano, no dia que sair de casa, esse Mirosmar arrebenta, né? Abraço pra você, Danizinha. Um ótimo dia pra você e pra toda a sua linda e abençoada família. Quem mais no Fim da Roça?
3: Bom dia, 98. Aqui é Zé Carlos Montarmelo 2. Eu tô comigo no Planalto, lá no Canigênio, no Recanto Sabiá. Olha uma música pra mim, pra minha esposa Maria Paixão, pro meu neto Guilherme, Pedro Miguel.
0: E?
3: Manda o Felipe Falcão, até nós, meu irmão. Um abraço, fica com Deus.
0: Sempre com Deus.
3: Um abraço para o Valdemar Tabajara também.
0: Alô, Tabajara, bom dia pro senhor. Opa, bom dia, toca moda boa pra família Domingos, do Mirosmar. Ah, brigadu, Zezé e Luciano, é tudo de bom. Verdade, mais um pouco, viu? Valeu, Sandra Domingos, bom dia pra você. Ah, bom dia, mande alô pra Juliana, pra mamãe Magda, o pai Nicó. Estamos ouvindo a melhor rádio do Brasil. Valeu, família, sempre ouvindo aqui a primeira e a número um. Cadê o áudio delas, hein? Ah, sim. Ah, alô pro Luiz Henrique. Alô, Luiz, bom dia pra você, pra filhana Jana e Lisa, a Maria Júlia. Abraço também pra Vanessa. Toda a família ouvindo aqui o Fim da Roça. Cadê o áudio das menininhas? Aqui,
4: bom dá. Dia, meu pão de queijo. meu coração. Eita.
0: É, tá complicado mesmo esse negócio de pão de queijo, coração, né? É. E é só os marmanjos que falam uma desgraça dessa. Mas, rapaz, eu não diga nada. Fica, vai rindo, viu? Será Ana Elisa ou será Maria Júlia? Agora eu fiquei em dúvida quem é que tá me zoando nesse áudio. Valeu, bom dia pra vocês. Sempre ouvindo aqui a 98. Bom demais ter vocês por aqui. Rapaz. Ah, e ele postou aqui, né? Luiz Henrique postou a foto delas no carro. São lindas demais da conta. Titi, vou dar um zoom aqui agora. E essa pituxinha? E essa carinha? Ô, Titi, coisa mais linda do mundo. Essa primogênita tá linda. Olha que moçana linda. Abraço pra família e sempre ouvindo o Fim da Roça. Que é bom também, a Maria Júlia e a Ana Elisa. O áudio 1 da Maria Júlia, o áudio 2 da Ana Elisa. Todo mundo me zoando, rapaz. 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
0: 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Petróleo encontrado na bacia da foz do Rio Amazonas, em águas profundas do Amapá, pode reposicionar o Brasil na geopolítica global. A Petrobras informou nesta sexta-feira, 14, que identificou a presença de hidrocarbonetos em poço exploratório em perfuração no bloco em águas profundas do Amapá. Os sinais de petróleo foram achados a 175 quilômetros da costa, onde o mar tem quase 3 mil metros de profundidade. Estados Unidos atualizaram dados sobre o El Niño, que se aproxima e pode ser o mais acentuado desde 1950. Saiba mais. Forte susto no outro lado do Oceano Pacífico. Situada no Círculo do Fogo, Indonésia sofreu o segundo maior terremoto de 2026, de 7,7 graus. Também no temido Círculo do Fogo, mas do lado de cá da ferradura geográfica, Peru, na América, já na América Latina, realizou ontem exercícios em grande escala para prevenir os efeitos de terremoto que costuma vir. A nova presidente da República, Keiko Fujimori, liderou pessoalmente os exercícios. De madrugada, controlador conseguiu evitar que dois aviões com o mesmo número de voo se chocassem na capital mais populosa dos Estados Unidos. Calor nas próximas tardes em Montes Claros, 32 graus neste sábado, 30 domingo, 28 segunda, 29 terça e 30 graus na quarta. Mínimas entre 19 hoje e 13 graus na quarta-feira. Neste momento, a temperatura é de 26 graus. Sol nos estúdios da Rádio 98 FM Montes Claros. A umidade do ar está em 48%, com ventos a 10 km por hora.
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É ideal também para quem sofre de hipertensão, colesterol alto ou diabetes.

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1: Já estamos de volta com mais músicas, mais alô e mais participações. Alô, Rick Ribeiro, bom dia pra você. Ah, bom dia, mande alô pra... Ah, bom dia, aqui é o Marcos, o Butina de Aço, torneiro no mecânico. Manda uma música aí pra turma no chacreamento Pau Ferro. Aqui está em festa. E mande aquele alô pra nós aqui, ouvintes a 98. Valeu, bom dia. Desde já agradecemos juntos e misturados. Não esqueça da música bem bacana. Ah, vai ter uma cavalgada bacana por lá, né? Olha, o Dinho Duarte, o Dedê, também vai cantar por lá. O Dedê, o Nilson Praga também, né? Nilson Fraga, colocando todo mundo pra dançar. Quem mais no Fino da Roça? Bora, seu menino.
2: Bom dia, 98, na positiva, estica. Rapaz, você falou um negócio do meio da chuva aí, esse dia que eu, rapaz, o aperto danado.
1: Homem de Deus.
2: Tem medo do menino, não esconde pra ninguém, todo mundo sabe. Aí comecei a chegar no portão e ela tava meio acordada, eu esperei, chuva desceu, imagino mesmo. Banhei, moiado.
1: Fala, estica. Fala nada, não. Fala, moiado. Bom dia pra você, estica. Quem mais?
3: Bom dia, 98. Sabadão, dia de ir pra roça, né? Manda um alô pro meu amigo Samuel, Daniel Simerson, Tux da Rua 12A, Melquim, Pepeu e pra toda a galera da Rua 12A aqui do Vilas 2, viu? Tamo por cá, André. Ligadinho em você, colado.
1: Ou vontade de perder o meu réu primário. Quem mais tá no Fino da Roça?
4: Bom dia, 98. Manda pra nós com o Renê e Raí, com Amor Eterno.
1: Essa é boa.
4: Com esse namorado Ana aqui no Traçadal. Abraço, bom final de semana.
1: Ah, alô, Gildas, alô, Ana, bom dia pra vocês. Quero ver esse toque daqui a pouquinho. Essa é boa, hein? Ah, tem alô. Ah, estamos sempre juntos. Valeu, Clecinho. Aquele abraço a você, turma aí, ouvindo o Fino da Roça. Ah, bom dia, turma da 98. Aqui é o Heleno, motorista, carreteiro. Estou em Belo Horizonte ouvindo a rádio. Manda um abraço aí pra mim e pra minha esposa Silvana. Alô, Heleno, alô, Silvana. Bom dia pra vocês, queridos. Obrigado pela audiência. Senhoras e senhores, com você agora, o hino brasileiro, o hino nacional brasileiro, sertanejo. Evidências 916.

0: Renan e Raí cantando Amor Eterno, fechando bem este bloco, que também teve Chitãozinho e Chororó cantando Evidências. Ah, sim, a turma lá do Esquadrão. Ah, cadê, gente? Eles postaram aqui o vídeo, né? O Esquadrão da Vida. Dois tachos gigantescos de feijoada. Nosso Deus, que maravilha. Se eu pudesse. Ai, ai, eu não digo é nada, a boca chegou a encher d'água, virou um brejo essa hora, olha que delícia. Abraço pra vocês, queridos, obrigado pela audiência, bom trabalho por aí. Ah, bom dia, mande um alô aí pra mim, o Zé Bala e seu Pretão aqui no Vilagem do Lago 2. Ah, boca aberta, valeu, bom dia também, viu? Só isso que eu te falo, mais nada. Quem mais no fim da roça? Valeu, bom dia pra você, Sandrinha, Sandra Lidogarda. Alô pra família Jorgezinho, Edilson Thiaguinho, tomando Vitória 2, bom dia pra vocês, queridos. Quem mais pra gente pro intervalo? Bora, seu menino, você vai? Agora vai? Agora sim foi, né? Agora vai?
1: Alô 98, bom dia, manda um alô pra nós aqui do bairro Universitário, meu amigo, tamo junto, um grande abraço, valeu.
0: Valeu.
1: Winder, show.
0: Alô, Winder, bom dia pra você, cada dia uma novidade, Xande, vai rindo, é o Alexandre taxista de Glaucilândia me zoando aqui. Abraço pra vocês, bom dia, sempre ouvindo o Fino da Roça 98. Alô pra amiga dos Anjos, alô dos Anjos, bom dia pra você, sempre ouvindo aqui a 98, que é bom também, o Fino da Roça, volta já. 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
4: E hoje a curiosidade é sobre Street Fighter. Você sabia que o Hadouken de Ryu nasceu como uma simples animação de golpe? A famosa energia azul disparada pelas mãos acabou se tornando a marca registrada de Street Fighter. O movimento inspirado em artes marciais ganhou diferentes versões ao longo dos jogos. Hoje basta alguém gritar Hadouken, que qualquer game me reconhece imediatamente.
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Muito bem, já de volta com muito mais músicas, mais alô, mais participações. Bom demais ter você por aqui, sempre ouvindo a primeira e a número um. Vamos de mais músicas? Agora tem eles. Jean e Giovanni cantando Caçador de Corações. Tem umas caçadoras de corações também. É, e elas são terríveis. 9h32, bom dia.

0: entrevista.
1: O problema é ela ser chamada de anjinho e ele ser chamado de meu preto. Ah, Maria! É o Gustavo Lima cantando o apelido carinhoso. Rapaz, eu não digo é nada, viu? 9h36, bom dia.

Apelido Carinhoso, na voz de Gustavo Lima. Antes teve Jean e Giovanni cantando Caçador de Corações. E vamos de alô pra turminha que tá por aqui ouvindo e participando. Meu Deus, quanta gente ao mesmo tempo. Bom dia, turma da 98. Eu sou aqui de Grão Mogol. Ah, aquele abraço pra você, pra turma irmã em Grão Mogol. Ah, aquele abraço, cadê quem é? Faltou o nome, né? É a Aline Fátima. Alô, Aline, bom dia pra você. Ah, bom dia, amigo. Mande um alô pra toda a turma na comunidade de Poções, lá na Fazenda Marril, Fazenda Angical e todos no Bar Pé na Cova. Bar Pé na Cova. Alô pro Chiquinho, o meu amigo Samuel, lá em São Geraldo, município Francisco Sá, e o meu irmão Edivaldo, no bairro Dona Lindu. É o Lenildo Mendes e Lenildo Mendes, do bairro Isaías e do bairro Isaías Pereira, em Janaúba. Abraço, turma da 98. O Filme da Roça. Valeu, grande abraço pra você, Lenildo Mendes.

0: Gostaria de ouvir, meu amigo. Fala, coração. Enra, Salvador.
1: Valeu, Salvador. Bom dia pra você. Adoro gente doida. Quem mais tá no fim da roça? Bom dia. Ofereço a música aí com Roberto Carlos e Jennifer Lopes. Ofereço pra minha mãe, Dona Licota, no sítio São Cristóvão. Já agradeço. Pena que o Roberto Carlos não pode tocar no fim da roça, não é? Não faz parte do universo sertanejo. Valeu, Jaqueline. Bom dia pra você, Jaque. Bom dia, manda a música Paquera com Denis Denian pra Magda, e aqui é Juliana. Alô, Juliana, não vai ver a tempo, mas tá aí, um ótimo dia pra você, sempre ouvindo a 98. Bom dia, estamos na escuta, hoje é aniversário de Hércules, do transporte escolar, na comunidade rural de Camela. Ele está escutando o programa. Valeu, Vanderlei Abreu, bom dia pra você. Alô, Hércules, parabéns, toda a felicidade do mundo, e que o bom Deus abençoe você cada vez mais, e seja muito mais, muito feliz, e tudo de bom, e obrigado pela audiência. Vamos ouvir o áudio do Adilson. Adilson, do grupo Mock Pisos, é você. Será o Adilson ou será o Vitor? Agora vamos lá.
2: Bom dia, 98. Adilson da Mock Pisos, passando pelo motivo muito especial.
1: Sim.
2: Parabenizar meu filhão, Vitor Gabriel, Vitor que Gabriel. Hoje está completando 17 anos. Que Eita. Deus possa abençoá-lo com muita paz, com muita alegria, com muita saúde.
1: Amém. Lembro desse menino outro dia com 7 anos, gente. Oh, meu Deus. Vem pra Mock Pisos, pessoal. Olha você o tamanho que já tá, um rapaz. E esse bigodão? Eu sou pai e mãe. E mora comigo desde quando tinha um aninho. Que luta, mas tá valendo a pena, é gratificante. Rapaz trabalhador, verdade. Abraço pra você, Vitor, toda a felicidade do mundo. Valeu, Adilson, um grande abraço pra você e sempre ouvindo aqui a 98, que é bom também. Fim da Roça, volta já. 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
5: Ufa, quanta gente ao mesmo tempo. Bom dia, Damares. Estamos. Bom dia a toda a turma ouvindo aqui a 98. Alô para a turma do Mirante da Serra, a Damares, o Euclides, a toda a turma. Alô, abraço para vocês, queridos. Obrigado pelo carinho, pela audiência. Sempre ouvindo aqui o Fino da Roça, que é bom também. Abraço pro Everton. Valeu, Everton. Bom dia pra você. Alô, Inácia. Acorda, menina. Ah, Jean. Cadê o Giovanni Soares? Cadê o
6: homem? Bom dia, André. Bom dia, Fino da Roça. Encontrei com você no BH esse dia, mano.
5: Show de bola, Giovanni.
6: Pra você, hein? Manda pra nós um modão de tango de Giovanni pra gente aí curtir aqui no bairro Jardim São Geraldo. Um abraço, meu amigo. Sou teu fã. Escuto o programa todo dia.
5: Valeu, Giovanni Soares. Bom dia pra você, querido. Obrigado pela audiência. Quero ver se toca daqui a pouquinho, viu? Tem alô para o meu irmão Oséias. Ele postou aqui. Bom dia. Ah, manda um alô aí pra Kátia. E ela é manicure. E a manicure dela também. Então, como é que é? Bom dia. Mande um alô pra Kátia. E a manicure dela também está ouvindo a 98. Estamos aqui na casa dela, terminando os móveis. Alô, Kátia, bom dia pra você, pra manicure, o Oséias e toda a turma por aí trabalhando e ouvindo aqui a 98, que é bom também, né? A casa, a cozinha dela tá ficando perfeita, né? Meu irmão Oséias, ele é marceneiro e ele faz lindos móveis planejados. Na verdade, uma verdadeira obra de arte. Abraço pra você, Oséias! Ótimo dia pra todo mundo que tá por aí. Bom dia, turma do Fino da Roça. Abraço pra mim, Urbano Motos, aqui na Vila Guilhermina, trabalhando e curtindo a melhor rádio, a mais ouvida do Brasil. Valeu, queridos! Bom dia, eu gosto é do estrago. Alô, Edmar, bom dia pra você, querido. Bom dia, olha o caldo de mocotó prontinho. O Dilice postou aqui a foto, né, com a cebolinha por cima. A boca chegou a encher d'água. Valeu, Nazaré Bicalho, bom dia pra você, querido. Obrigado pela audiência. Sempre ouvindo aqui a primeira e a número um. Uma boca cheia d'água. Não faz isso com nós gordinhos. Não mostra comida pra nós gordinhos a essa hora da manhã, não. Quem mais no Fino da Roça? É o Genésio? Bora, Genésio Índio.
7: Bom dia, André. Bom dia. Aqui é o Genésio. Manda um abraço pra nós aí. Leonice, Edivaldo, Gordinha.
5: Quem mais?
7: Estamos indo ali, coração, fazer um passeio e voltamos logo.
5: Show de bola. Que Deus abençoe vocês na ida, na volta e sempre ouvindo aqui o Fino da Roça. Bora pra Roça Peteco. Até que é seu nariz, Bruninho. Alô pro Robson Domingos. Alô, Cozinho. Bom dia pra você, queridão. Quem mais?
8: Alô,
5: oi. Você respeita a polícia.
8: Bom dia, toca aquela. Nunca mais.
5: Meu Deus. Ô, Paulinho, não canta não, Paulinho. Por favor, o povoiano. Abraço, querido, bom dia. Bom dia, mande alô pra Xande do Táxi, pro Júlio Barrão e toda a turma do grupo dos amigos da Transnorte. Valeu, bom dia a todos. Aquele abraço pra você, Deia do Carmo, e sempre ouvindo aqui o Fino da Roça. Ai, ai, bom dia, turma da 98, feliz sábado. Esse povo aí fala que tá coladinho com você, mas deve ser muito... Mas deve ser muito bom estar ao seu lado, né? Pois sua energia é contagiante. Valeu, bom dia pra você. É, já que não tem dinheiro, tem que ter pelo menos energia positiva, né? Valeu, Dora Maia, bom dia. Vamos de mais músicas? Gente, olha, a próxima música... Bom, deixa que eles falam, vai. Vai, seus meninos.

0: Delfim da Roça, aqui a viola canta. Ei, pompa!
1: Bom dia, 98. Por favor, passa para mim a música com Léo Magalhães, Coração Ferido. Eu acho que é isso, né? Ofereço pro meu sobrinho Alessandro, fala para

0: O trio Parada Dura fechando bem o programa de hoje com a linda música Último Adeus. Antes, Léo Magalhães, Coração Ferido. Eita, que eu não diga nada. Alô, Zan, bom dia pra Elisângela e família em Capitão Enéas, ouvindo aqui a primeira e a número um. Antes, Leandro e Leonardo, essa noite foi maravilhosa. E vamos de mais alô pra turminha que tá por aqui ouvindo e participando, né? Pra finalizar bem o programa de hoje. Meu Deus, quanta gente ao mesmo tempo. Alô para o Ellen, o Janes, a Jamile, a Janiela e o Gabrielzinho. Quem tá aqui será em 9 segundos, dá tempo,
1: bom
0: né?
1: Bom dia, André Marcos. A sua alegria é muito contagiante, muito, muito, muito.
0: Aquele abraço. Obrigado, Ellen. Abraço pra você e toda a sua linda e abençoada família. Quem mais no fim da roça? Dá tempo? Dá, né?
1: Então, é, sabadão de hoje tá aparecendo um sextou.
0: Eu gosto é do estrago. Bom dia pra você, Janaíne. Bom dia, turma da 98. Bom trabalho, ótimo final de semana a todos. Valeu, é a Kátia Giane. Ah, bom dia, mande alô pra nós. Alô, DJ Flake, sou Apolo Viana. Bom dia pra você, campeão. Quem mais no fim da roça? Alô pro Paulo Henrique de Souza, não vai haver tempo de colocar o seu áudio no ar, mas tá aí, um grande abraço a você. Também tem abraço pra amiga Rose, valeu Rose, bom dia, sempre ouvindo aqui a primeira e a número um. Bom, o programa de hoje fica por aqui, volta amanhã, 5 da manhã. Claro, mais uma vez, contando com sua audiência e participação sempre, né?
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0: Petróleo encontrado na bacia da foz do Rio Amazonas, em águas profundas do Amapá, pode reposicionar o Brasil na geopolítica global. A Petrobras informou nesta sexta-feira 14 que identificou a presença de hidrocarbonetos em poço exploratório em perfuração no bloco em águas profundas do Amapá. Os sinais de petróleo foram achados a 175 quilômetros da costa, onde o mar tem quase 3 mil metros de profundidade. Estados Unidos atualizam dados sobre o El Niño que se aproxima e que pode ser o mais acentuado desde 1950. Saiba mais. Forte susto no outro lado do Oceano Pacífico. Situada no Círculo do Fogo, Indonésia sofreu o segundo maior terremoto de 2026, de 7,7 graus. Também no temido Círculo do Fogo, mas do lado de cá, da ferradura geográfica, Peru, já na América Latina, realizou ontem exercícios em grande escala para prevenir os efeitos de terremoto que costuma vir. Nova presidente da República, Keiko Fujimori, liderou pessoalmente os exercícios. De madrugada, controlador conseguiu evitar que dois aviões com o mesmo número de voo se chocassem na capital mais populosa dos Estados Unidos. Calor nas próximas tardes em Montes Claros. 32 graus neste sábado, 30 domingo, 28 segunda, 29 terça e 30 graus na quarta. Mínimas entre 19 hoje e 13 graus na quarta-feira. Neste momento, a temperatura é de 28 graus, sol nos estúdios da Rádio 98 FM Montes Claros. A umidade do ar está em 42%, com ventos a 11 km por hora.
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0: 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Muito bem, a partir de agora o programa Mix 98, lembrando que ao meio-dia, pagodão.
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6: E aí, minha gente, como é que é? Tudo tranquilo, tudo em paz? Ótimo sabadão pra você, 10 e 7 agora. Vambora até o meio-dia com o mix da 98 FM. De meio-dia às 3 da tarde tem pagodão com o melhor do pagode, com o melhor do samba.
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6: Agora 10 e 8, hein? Bom dia.

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0: É o Zé Neto e Cristiano, largado as traças aqui na programação da 98. A Paulinha curtindo aí, ó. Um abraço. Galera de Pirapora, né? Alô, Vila! Galera também curtindo a 98 FM do bairro Delfino Magalhães. Alô, Zé Luiz!
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0: Quem mais está aqui curtindo a 98 FM? Quem mais? A galera de Francisco Sá aí, ó. Alô, Nel! Alô, tio Geraldo! Alô, Erli! Quebrando tudo aí na Lagoa. Abraço, bom dia! 10h25.

0: Fogueira, Jorge Matheus, na 98. Olha ela aí, ó. Alô, Kátia. Tudo bem aí, né? Alô, Lia, curtindo a 98 no bairro Sagrada Família.
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0: Tem gente que participa por escrito, tem gente que participa por áudio. Importante é que você participe. Mix 98, daqui a pouquinho de volta com mais músicas pra você. 10h32, informando o Hospital Provida, agora com serviço de oftalmologia completo pra você. 22116000.
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4: Muita gente ainda não sabe exatamente o que faz um médico nutrólogo. A nutrologia não é só sobre emagrecer. É a área da medicina que estuda a relação entre alimentação, nutrientes e a nossa saúde. Na prática, o nutrólogo ajuda a prevenir, diagnosticar e tratar problemas como falta de vitaminas, excesso de gordura corporal, perda de massa muscular, diabetes, colesterol alto e até cansaço frequente. O nutrólogo avalia o paciente como um todo, analisa exames, sintomas, hábitos de vida e o funcionamento do organismo. Muitas vezes, a dificuldade para emagrecer pode ter causas que precisam de atenção.
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9: 10h37.
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0: aí, Sérgio Silva.
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0: O rei do piseiro, né? Ô, Catuni, hoje promete. Cadê a galera aqui no 998009898, hein? Deixa eu ver aí. Vamos lá.
2: Bom dia, meu querido. Por favor, tem como você mandar o forrozinho de Vander Dyke, o WhatsApp. Pra turma que tá aqui na Praça da Matriz montando o som aqui
0: coisa boa.
2: Da festa de agosto.
0: Aí.
2: Muito obrigado, um abraço.
0: Um abraço, meu irmão. Quem mais aí com a gente, deixa eu ver?
3: Alô, Mix 98.
0: Opa!
3: O Anderson aqui de Uberlândia, aqui no Santa Clara, bairro Santa Clara, em Uberlândia.

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0: só ignora esse estranho. Felipe Rodrigo na programação da 98 FM neste sabadão 15 de agosto, galera.
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0: Bom dia. Tô aqui no bairro Camilo Prats, curtindo aí a programação. Forte abraço, sucesso. Você não colocou o nome aí, não dá pra saber quem é. Eita. Mas tá bom. Valeu. Um abraço pra toda a galera do bairro Camilo Prats. Quem mais aqui com a gente, hein?
2: Bom dia, 98.
0: Bom dia.
2: Eu queria pedir qualquer uma música do Eduardo Costa.
0: Qualquer um de Eduardo
2: Costa. Aqui na escola do Alto da Boa Vista.
0: Certo.
2: Farroves. Gil Charles.
0: Certo.
2: E Magno.
0: Ok.
2: Aqui na Alto da Boa Vista. Obrigado.
0: Tá certo. Valeu, meu querido. A Valéria também por aqui. Ó, alô, 98. Chegando, curtindo essas músicas maravilhosas do Mix da 98 FM. Manda abraço aqui pra toda a galera. Galera de Janaúba, Fátima, Moisés, Lia, Carol, galera curtindo o sabadão aqui em Montes Claros. Opa, um abraço aí pra toda essa galera bacana aí. Quem mais aí com a gente,
3: Ané? Paulinho Leitoninha na Chácara, Recanto dos Pássaros.
0: E aí, Paulinho?
3: Toca aí pra nós uma chonada de Mirosmar.
0: Uma chonada de Mirosmar.
3: E manda um alô aqui pra minha esposa Sheila, que estamos aqui na Chácara Recanto dos Pássaros, preparando uma feijoada.
0: Ô, Paulinho, você pediu uma chonada do Mirosmar, mas você não escolheu. Eu sou assim, quando a pessoa, quando eu tô aqui na direção da programação, alguém pede, manda uma chonada de Mirosmar, mas não escolhe, eu já vou nessa aqui, ó. Tomara que seja do seu agrado aí, viu, seu menino?

0: Tudo que é bom pede bis, né, galera? Tudo que é bom pede bis. Então canta, Mirasmar.
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0: Petróleo encontrado na bacia da foz do Rio Amazonas, em águas profundas do Amapá, pode reposicionar o Brasil na geopolítica global. A Petrobras informou nesta sexta-feira, 14, que identificou a presença de hidrocarbonetos em poço exploratório em perfuração no bloco em águas profundas do Amapá. Os sinais de petróleo foram achados a 175 quilômetros da costa, onde o mar tem quase 3 mil metros de profundidade. Estados Unidos atualizam dados do El Niño, que se aproxima e que pode ser o mais acentuado desde 1950. Saiba mais. Forte susto no outro lado do Oceano Pacífico. Situada no Círculo do Fogo, Indonésia sofreu o segundo maior terremoto de 2026, de 7,7 graus. Também no temido Círculo de Fogo, mas do lado de cá da ferradura geográfica, Peru, já na América Latina, realizou ontem exercícios em grande escala para prevenir os efeitos de terremoto que costuma vir. Nova presidente da República, Keiko Fujimori, liderou pessoalmente os exercícios. De madrugada, controlador conseguiu evitar que dois aviões com o mesmo número de voo se chocassem na capital mais populosa dos Estados Unidos. Calor nas próximas tardes em Montes Claros, 32 graus neste sábado, 30 domingo, 28 segunda, 29 terça e 30 graus na quarta. Mínimas entre 19 e 13 graus na quarta-feira. Neste momento, a temperatura na Vila do Rádio Alto dos Morrinhos é de 29 graus, sol pleno. A umidade relativa do ar está em 36%, com ventos a 13 quilômetros por hora. 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
7: Nunca se deve aplicar gelo diretamente na pele. A melhor forma de se aplicar é utilizando gelo dentro de um plástico ou mesmo envolvido numa toalha. As compressas de gelo podem ser utilizadas imediatamente após ter ocorrido o trauma.

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0: Luan Pereira com Laura Prado, Lençol de Seda, na 98 FM. Galera, agora 11 e 12. Eliana tá aí no... tá onde? Monte Santo. Aí, ó, quer ouvir uma do Henrique Juliano, né? Mandando aí pra toda a galera que tá curtindo a 98 FM, pra Davi, pra Dona Rosa, pra Jéssica, pra Dona Mara também, toda a galera, pra Bete... É, o que mais aqui? Pra toda a galera curtindo aí, né? Beleza, Eliana. Valeu. Obrigado pela participação aqui também com a gente. E mais aqui? Olha ela aí, a Sandra. Você gosta, né, Sandra? Quando toca Zezé de Camargo aqui também, ela fica daquele jeito. Alô, pra quem? Pra Charles no Village, Elton de Cabeceiras. Tá mandando aí. Valeu, valeu, valeu. É, tem desafio 98, vem. Quem tá perguntando? Deixa eu ver aqui. Ah, é o Bruno, né? Tem desafio 98. Vocês já sabem que o Gustavo Lima estará nele aí, né? Aliás, o Gustavo Lima emplacou aí duas vitórias consecutivas no desafio da 98 FM, mas hoje eu sinto que não será o dia do Gustavo Lima, não. Porque o oponente hoje, eu vou te falar um negócio, hein? Impressionante. Fala, Dedê!
1: Manda uma musgona aí também pra minha irmã Dora, da Vila Ipiranga, tá fazendo aniversário hoje.
0: Aê, valeu, parabéns, Dora, muitos anos de vida, saúde, paz e alegria, mais uma.
2: Olha, veja só, mas que beleza, bom dia 98 bom FM, dia. Aqui quem fala é Lu Brasil do Major Prates.
0: Fala, Lu.
2: Gostaria de oferecer a próxima música para minha mãe, a dona Fátima Durães, aqui no Major Prates, e a minha esposa Sol do Amaral, e para todos ouvintes da 98 e todos moradores do grande Major Prates.
0: Valeu, querido. Até um rapaz pediu a música do Vanderlei aqui mais cedo, né? Toquei não, toca agora aqui pra ele aqui, ó.

0: muito.
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3: Antes de trazermos aqui os desafiantes do dia, vamos falar do presente de hoje aqui para quem participar, né? 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Hoje a 98 FM coloca frente a frente. Como o Gustavo Lima, né? Vem aí passando o trator aí em cima dos adversários, né? O último que ele venceu foi, ele venceu o Amado Batista aqui de fora. Ô Zé Cutia, que mundo você tá, meu filho? Você falou que o Amado Batista venceu? Não. Quem venceu foi o Gustavo Lima. Mas passou o trator geral aqui, viu? E ele tá de jeito aí, ele não tá respeitando o adversário. Chega e passa por cima e vai que vai. Então hoje, o desafiante Gustavo Lima quer medir a sua força com ele. Um astro. O homem que tem uma das músicas aqui, tem aqui faz parte aqui de maior parte dos pedidos na programação da 98 FM, hein? Você prefere um bloco inteiro com Gustavo Lima, o embaixador, ou com Guilherme Silva? E aí? Tá contigo, tá? Vai votar rapidinho, tá? Poucas palavras, ok? Só fala o seu nome pra quem você tá votando pra gente ganhar tempo. Legal?

0: Dona Andrade, a diva Simone Mendes na 98.
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0: É que acabou o namoro e não acabou o amor.
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0: O amor não acaba não, né?

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1: Vamos lá, hoje a 98 FM coloca frente a frente o Gustavo Lima, embaixador, ganhador aí dos últimos desafios da 98, versus ele que também, quando participou aqui do desafio, nunca perdeu esse. Já perdeu, né? Já perdeu. Ele já perdeu. Vamos ser sinceros. Já perdeu umas duas ou três vezes, né? Mas vamos lá. Gustavo Lima ou Guilherme Silva? Pra quem vai o seu voto?
2: Eu prefiro um bloco inteiro com Gustavo Lima.
3: Alô, 98. Com certeza, Guilherme Silva.
4: Alô, 98. Eliane do Rio Verde. Eu fico com Guilherme Silva.
5: Alô, 98. Bom dia. Com certeza, o bloco inteiro com Guilherme Silva.
6: Bom dia, 98, aqui é a Sherliane do Jardim Palmeiras. Com certeza, Guilherme Silva.
7: Bom dia, 98, aqui é Cris do bairro Sintra. Eu vou de Guilherme Silva.
8: Aqui é Tonão do São Judas, Guilherme Silva.
1: É Tonão, eu entendi direito, Tonão, Guilherme Silva, né? O Fred Leonardo quer Guilherme Silva também. Eu quero Guilherme Silva. É, não colocou o nome aqui não, mas tá valendo aí. Eu quero um bloco com Guilherme Silva, ok. Eu quero um bloco com Gustavo Lima. Aline, valeu Aline, vamos lá, quem mais?
9: 98, vota em Guilherme Silva.
1: Guilherme Silva, ok. Daniele quer o embaixador Gustavo Lima, valeu Daniele.
10: Alô, 98, eu sou mais um embaixador. O nome é diferente dos iguais, ele é diferente,
1: mano. Ok.
11: Alô, 98, aqui é a Isadora do Bar Cristo Rei. Eu quero ver um bloco inteiro com Gustavo Lima.
1: Gustavo Lima.
12: Alô, 98, aqui é a Tainá. E meu voto vai para Guilherme Silva.
1: Guilherme Silva, beijo. Quem mais aqui, ó? Alô, 98, eu quero Guilherme Silva, ok.
13: Boa tarde, 98 e ouvintes. Aqui é a Fernanda. Os dois blocos são bons, mas eu prefiro de Gustavo Lima.
14: Bom dia, 98, quer dizer, Carmão do Carmelo 2, meu voto para Guilherme Silva.
15: Alô, 98, aqui é Maria. Hoje nós vamos de Guilherme Silva, né? Começa a arrastar o pé desde cedo.
1: Forrozeira.
16: Boa tarde, 98. Aqui é José da Vila Regina. Eu prefiro Guilherme Silva.
17: Bom dia, 98 FM. Com certeza meu voto é para Guilherme Silva. Eunice Conceição do bairro.
18: Bom dia, 98. Meu voto não poderia ser diferente. Gustavo Lima. Aqui quem fala é Gislene, do bairro Monte Carmelo.
1: Okay.
19: Sou José Luca, do bairro Planalto, e os dois são ótimos, mas eu quero o bloco todo com Guilherme Silva.
20: Bom dia, 98. Meu nome é Guilherme, e hoje o meu voto vai para Guilherme Silva.
1: Ok, votação encerrada, tá, gente? Por favor, foi quem votou, votou, quem não votou. Ô, Bruno, por que você vota duas vezes em dois números diferentes? Vota uma vez só, meu filho. É, daqui a pouquinho, então, a última parcial e teremos aí o resultado para ver quem será o vencedor do desafio de hoje da 98 FM, valendo presente lá da Dernegás, o seu gás. 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
22: E hoje a curiosidade é sobre Pokémon. Você sabia que o número de Pokémon já ultrapassou a marca de 1000 espécies? Desde o lançamento dos primeiros jogos em 1996, a franquia cresceu de forma impressionante, apresentando novas regiões, criaturas e formas especiais. Hoje o Pokémon é uma das maiores franquias de entretenimento do planeta.
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0: Ô, Lana, já que você tá anotando aí, então vamos lá. Tome nota, porque agora teremos aqui a última parcial. Já encerramos a votação, né? Vocês lembram? Então agora vamos trazer aqui a última parcial para ver quem será o vencedor do desafio de hoje. O troféu de vencedor seguirá com Gustavo Lima ou vai para as mãos do Guilherme Silva, hein?
3: Oi, bom dia, meu nome é Helena, moro em Monção. Gostaria de ouvir um bloco inteiro de Guilherme Silva.
4: Alô, 98. Aqui é a Anne Caroline e meu voto vai para Gustavo Lima.
5: Do Vargas Grande 2, Guilherme Silva.
6: Bom dia, 98, chapelezinho de juramento. Quero ouvir o bloco todo com o Guilherme Silva.
7: Bom dia, 98. Aqui é Iraci, do Dr. João Alves. Meu voto vai para Guilherme Silva, com certeza.
8: Bom dia, 98. Eu sou Isadora do Borá. Eu queria mandar um abraço para minha família e também que tocasse um bloco inteiro de Gustavo Lima.
9: Alô, 98, aqui é José Francisco Sá. Eu quero um bloco inteiro com Gustavo Lima.
10: Bom dia, 98, eu volto no Guilherme Silva. Tiana, aqui de Independência.
0: Valeu, Tiana.
11: 98, bom dia, aqui é Clevin da VG, da Vila Guilherme. Todos ouvintes, Guilherme Silva, viu? Mete macho para nós.
12: Meu voto é para Guilherme Silva, aqui está falando Ivone.
0: Ivone, ok, valeu Ivone. Bom, deixa eu trazer aqui os votos, um voto aqui por escrito, não dois, né? Ana Paula, do Jardim Panorama, tá votando aqui no Gustavo Lima. Valeu, Ana. É, no desafio de hoje, o meu voto vai para Gustavo Lima. Girlene, de Capitão Enéas, valeu, Girlene.
13: Boa tarde, 98, eu prefiro Guilherme Silva. Um abraço, 98, a número um de todo o Brasil.
0: Eu gostaria de atender todo mundo, mas infelizmente não vai dar tempo, então vamos lá, último voto.
14: Alô, 98, com certeza o bloco todinho com Guilherme Silva.
0: Muito bem, muito obrigado a todos e pelos votos. Desculpas àqueles que infelizmente não conseguimos atender. E tá encerrado. Portanto, daqui a pouquinho no próximo bloco já saberemos aí quem será o ganhador. Quem será, hein?
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0: 15 para o meio-dia.

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6: No desafio de hoje, Gustavo Lima ou Guilherme Silva? Guilherme Silva ou Gustavo Lima? Gente, esse homem, ele é forte mesmo, viu? É forte. Parabéns. Mas hoje você foi derrotado.

0: desafio de hoje foi de GG. Gigantes da música, né? Gustavo Lima, o embaixador, e ele, Guilherme Silva.
1: Júnior Mota gravando.
0: Gigante aí também dessa modalidade.
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0: 27 votos pro Guilherme Silva, 12 votos pro embaixador. Hoje deu Guilherme Silva.

0: Tô vendo um tanto de gente dançando aí.
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0: Oi. Vai.
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0: Aí sim, meu filho.
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0: Vai.
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0: Ô, Gabi, eu tô vendo que você tá dançando também, viu, Gabi?
1: Todinha pra
0: mim. Vamos lá, vamos lá, vamos lá. Chama o maridão aí. É dois pra lá, dois pra cá. Ó, quem ganhou o presente aqui da Dernegas? Que tem o telefone 998-930489. É o gás da Liquigás. Tem o gás do povo. Quem é que tá ganhando o presente aqui, ó? Final de telefone 1195. Parabéns. Muito obrigado a todos aí pelos votos. Muito obrigado a todos aí que participaram aqui do quadro do Desafio da 98 FM. Ao final, o telefone 0272. Você poderia falar de quanto ficou? Eu falei, não falei? Quando ficou a votação? Ah, eu não falei, não? Falei, gente. Deixa eu falar de novo aqui, então. Pera aí. A Lana mandou aqui, ó. Gustavo Lima, 12. Guilherme Silva, 27. 27 pro Guilherme Silva e 12 pro Gustavo Lima. Beleza? Antes de encerrar, deixa eu tocar a minha predileta dele. Eu posso? Cês dá licença pra eu fazer isso? Posso? Então vamos lá. Aô, menino! Escutar Guilherme Silva e não ouvir essa música aqui, nem que você...

só no solinho, assim. Vamos lá, Cida do Alteró. Vamos dançar, Cida. Dois pra cá, dois pra lá.

mais mix, ou melhor, mais Desafio 98 na próxima. Valeu, valeu, valeu, galera. Já, já tem. Em 3 minutinhos tem Pagodão 98 pra galera.

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1: Sejam todos bem-vindos, bem-vindas a mais uma edição do Pagodão da 98, galera, aqui nos Montes Mais Claros de Minas Gerais. Alô, você em casa, alô, você no trabalho, onde quer que você seja, tá curtindo a 98 FM, tá bom demais. Vambora! Sabadão quente, né? Deus do céu. 31 graus neste momento aqui na Vila do Rádio Alto dos Morrinhos, a umidade relativa do ar tá em 30%, vento a 13 km por hora, e é neste ritmo, neste clima aqui, vamos lá, até as 3.

0: 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O DDD é 38, galera.
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4: Simbora!
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4: Com uma galera aqui no 998009898. Vamos chegando, meu povo.
9: Alô, Rádio 98. Aqui é a dona Dinha. Queria escutar uma música com Chão de Pilares e Fabinho Paixão. Eu vou descer para minhas netas, Maria Luísa, Yasmin e Camille. Tchau, obrigado.
10: Boa tarde, Rádio 98. Se possível, toca aí Menos é Mais e oferece aqui pra minha mãe Marlene, que está completando mais um ano de vida.
4: Opa! Parabéns.
10: E pros meus filhos que estão aqui, Laura, Tony, meu filho Ailton e aqui a filha dela, Virlene.
4: Aê, galera de Camarinhas, alô, dona Marlene. Parabéns. Happy birthday to you. Mais uma, vamos lá.
11: Boa tarde, 98.
4: Boa tarde.
11: Quero aqui do Monte Carmelo. Manda aí pagode pra mim, pra meu esposo, Yuri Arlen. Que eu amo ele muito. Obrigada.
4: Show de bola.
12: Bom dia, meu irmão Lino Oliveira.
4: Boa tarde, Netinho. Você tá tomando alguma coisa aí, meu filho?
12: Você tá, meu irmão? Eu escutei você falando meu nome aí. Tô ligadinho aqui no pagodão.
4: Você tá bom ou não?
12: Ô, Lino, depois você tocar pra nós aí um pagodão com Péricles. Se eu largar o freio.
4: Você não vai
12: oferecer
4: me ver mais.
12: Para Sargento Martins.
4: É.
12: Alegria. Certo. E Fabrício e Netinho. Beleza. É isso aí, Lino. Um abração.
4: Ok. Ô, Dani Aquino, minha filha. Como é que você tá, Danizinha? Um abraço, ela tá mandando um abraço aqui pra mamãe, pra amiga Gápia também, pra toda a galera curtindo na Vila Antônio Narciso. Aí sim, hein? A mamãe do Príncipe Luiz.

0: meio-dia e 24. Alô, Luizinho, daqui a pouquinho eu vou lá, hein? Daqui a pouquinho eu vou lá no Casimiro ver o Norte Mineiro aí. Ah, grande Luizinho, abraço pra toda a galera de Vila Nova de Minas.
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0: participando aí, vai participando. 998009898. Vai mandando seu alô. Música, eu não prometo tocar de todo mundo aqui, não, porque, né? São muitas e muitas e muitas e muitas participações. Então, pra você não ficar com raiva do locutor, manda o seu alô. As músicas aqui, ó, de acordo com a... Vai chegando aqui com a programação, a gente vai mandando pro ar aí pra vocês, tá bom, gente? Beleza? Daqui a pouquinho mais samba e pagode. 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
3: 12:34.
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6: Alô pra Lita Guida, tá curtindo o pagodão? Obrigado pelo carinho, pela audiência, hein, tá bom, Lita? Quem mais aqui, ó? Alô pra toda a galera curtindo o pagodão aí no Santos Reis. Alô, minha galera bonita aí do Santos Reis. Alô, Carlúcio. Alô, Vera. Alô, Daiane. Alô, Carlinhos. Essa família bonita pagodeira sempre curtindo aqui. Um abraço. Alô, meu brejo. A galera de Francisco Sá também curtindo. Ó, Preto aí, ó. Tá lá com a sua caixa de som no último volume. O volume tá no talo lá, curtindo aqui o pagodão. Grande Preto. Abraço pra essa galera bonita da Lagoa. Alô, Dandan.

0: Meiga senhorita. Vou mandar um abraço aqui pra Gilmar e Vani, no recanto do Tuiuiu, curtindo aqui o pagodão. Aí, um abraço pra essa galera bacana. Quem mais aqui, ó? Manda alô pra mim, Urbano, na Vila Guilhermina, Elsa, Carlinho Paulista, tomando umas aí, curtindo o pagodão da 98 FM. Curtiu também o Raça Negra aí, né? Legal. Quem mais?
1: Boa tarde, 98. Boa tudo tarde. Bom? Aqui é Darlene do Carmelo. Toca pra gente curtir aí Papagaio com Dudu Nobre. Papagaio. E ofereço pra minha mãe Ruth, pra Laiane e pra todos aqui do Carmelo, pra vocês aí da 98.
0: Valeu.
2: Olá, 98. Toca pra mim, por favor, qualquer um aí.
0: Opa.
2: Sorriso Maroto. O
0: telefone chamou aí. Atende essa mensagem aí, velho. Mais uma.
1: Boa tarde, 98. Queria pedir um alô pro meu esposo, Diego Vinícius, e meus filhos, Loro, Cairane, Cauane, Sofia, Kennedy, Vinícius, Otacílio, Ariel e Caio Guilherme. Estou ligadinho no Pagadão 98. Tchau, obrigado.
0: Valeu.
2: Boa tarde, Lino.
0: Opa.
2: Tá 98.
0: Você tá bom aqui.
2: Toca pra nós com Zeca Pagodinho. Deixe a vida me levar.
0: Essa tá na programação.
2: Oferecendo pra todos os aniversariantes do dia.
0: Certo.
2: Em especial pra Vanessa Camilo, lá no Residencial Sul.
0: Parabéns.
2: Boa tarde.
0: Valeu, valeu, valeu, valeu. Tem mais um, hein? Então vai lá.
3: Fala, 98. Boa tarde, Lino.
0: Boa
3: Como
0: tarde.
3: Você está, gato?
0: Graças.
3: Lino,
0: gato.
3: Gostaria
0: Graças
3: de ouvir Mineirinho com Alexandre Pires.
0: Mineirinho.
3: E ofereço para Vera Lúcia Modesto, que é minha comadre, para Jailson Ribeiro, meu esposo, para minha filha Bárbara Riana e todos do Nova Morada. Lino, para você também ofereço essa música maravilhosa, esse pagode maravilhoso do Alexandre Pires. Beijo, Lino. Ótimo sábado para nós, Lino.
0: Amém, para nós. Oh, beijo, pegou aqui. 12:45.

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7: 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Meio-dia e 51.
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0: Zeca Pagodinho no Pagodão. Ô, Dimas Cabeça, como é que você tá, meu presidente? Abraço!
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0: Com uma galera aqui pelo 99800-9898. Que tanto de participação, rapaz. Vamos lá, vamos lá, vamos soltar minha galera pra falar aqui, vamos lá.
2: Um abraço 98, eu gostaria de ouvir Alexandre Pires. Fica dentro do meu peito, sempre uma saudade, saudade. Um abraço 98.
0: Cantou só isso?
2: Para André no Bairro Dourado.
0: Ah, se eu tivesse cantado mais, eu ia tocar essa música. Você não cantou um pedacinho pequenininho demais, ah, não dá nem pra saber que música é essa. Quem mais aqui com a gente?
3: Boa tarde, meu querido.
0: Boa tarde, Dan.
3: Que é Dandan de Francisco Sá.
0: Bom, não?
3: Manda uma moda boa pra nós aí, parceiro.
0: Beleza, parceiro.
3: Pra mim, pra meu neto David Gael.
0: Certo.
3: O meu amigo Titito. E a minha irmã Inha.
0: Inha.
3: Manda aí um Raça Negra pra nós, bem daquele da hora pra nós, querido. Aí, parceiro.
0: Valeu.
4: Boa tarde, 98. Manda uma noite, meu primo Bita, Royce, tá aqui em casa. Silvana, Ana Paula. Estamos fazendo aquela costela.
0: Ah, isso.
4: Manda um alô pro meu amigo, seu Remas. Alô, seu Remas.
0: Alô, seu Remas.
5: Boa tarde, 98. Aqui mandar uma música com o Zeca Pagodinho. Quando a gira girou, fazia o Charlie Magno aqui no Aldo Bovisa na escola.
0: Valeu, valeu.
6: Alô, 98. Luciana da Vila Luísa oferece qualquer uma aí de Raça Negra. Pra Monique, falando pra ela que estamos com muita saudade. Para Jennifer, minha filha. Márcia Quay, Cello, Coquinho.
0: Beleza.
6: Maria Soledade. Todos os ouvintes da 98.
0: Valeu. Quem mais?
7: Alô 98, manda uma música pra nós aqui no bairro Santo Inácio. É, pra Mércia, Marlene, Christian, Andréa, Ítalo Bernardo e Pirula.
0: Ok.
7: Então, tipo assim, se for um Bezerra da Silva, melhor seria.
0: Ó, Bezerra da Silva. Bezerra da Silva não vai cantar no pagodão aqui hoje, pode ter certeza. É o que tá só começando o pagodão. Teremos mais duas horas de pagode aqui, hein? Vai rolar coisa demais da conta, meu.
8: Eu tô aqui em saudade.
0: Ô, Daiane dos Morrinhos, como é que você tá, minha filha? Tudo tranquilo por aí?

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5: Petróleo encontrado na bacia da foz do Rio Amazonas, em águas profundas do Amapá, pode reposicionar o Brasil na geopolítica global. A Petrobras informou nesta sexta-feira 14 que identificou a presença de hidrocarbonetos em poço exploratório em perfuração no bloco, em águas profundas do Amapá. Os sinais de petróleo foram achados a 175 quilômetros da costa, onde o mar tem quase 3 mil metros de profundidade. Estados Unidos atualizam dados sobre o El Niño, que se aproxima e que pode ser o mais acentuado desde 1950. Saiba mais. Forte susto no outro lado do Oceano Pacífico. Situada no Círculo do Fogo, Indonésia sofreu o segundo maior terremoto de 2026, de 7,7 graus. Também no temido Círculo de Fogo, mas do lado de cada ferradura geográfica, Peru, já na América Latina, realizou ontem exercícios em grande escala para prevenir os efeitos de terremoto que costuma vir. Nova presidente da República, Keiko Fujimori, liderou pessoalmente os exercícios. De madrugada, controlador se conseguiu evitar que dois aviões com o mesmo número de voo se chocassem na capital mais populosa dos Estados Unidos. Calor das tardes, ou melhor, calor nas próximas tardes em Montes Claros. 32 graus neste sábado, 30 no domingo, 28 segunda, 29 terça e 30 graus na quarta. Mínimas entre 19 hoje e 13 graus na quarta-feira. Neste momento a temperatura é de 32 graus. Sol e nuvens, mais nuvens do que sol na Vila do Rádio Alto dos Morrinhos. A umidade do ar está em 27%, com ventos a 11 km por hora.
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9: O primeiro minuto de alimentação são essenciais quando se trata de emagrecer. O corpo aceita praticamente tudo que comemos. É por isso que as pessoas que comem rápido têm mais transtornos intestinais, gases, desconfortos abdominais e outros. Portanto, comer devagar, mastigando cada pedaço pelo menos 15 vezes, beber água em abundância são essenciais para uma boa digestão.

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0: Participação da galera aqui pela 9, pelo 9-9800-9898. É Pagodão.
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0: Alô pra Dilson Vidraceiro, do Dr. João Alves, né? Aê, Dilson, valeu, meu irmão. Um abraço pra você. Quem mais aí com a gente? Deixa eu ver.
3: Um sambão aí pra um pagodão maravilhoso.
0: A paulista aí,
3: ó. Todos os jogadores veteranos de Francisco Sá.
0: Aê.
3: E amanhã eu tomo uma peladinha aqui no campo do Alfredo Dias.
0: Campo do Alfredo Dias.
3: Manda aí, pode ser Bete, pode ser Zeca. Qualquer um de samba de raiz maravilhoso aí.
0: Beleza.
3: Grande abraço pra todos.
0: Ó, se eu chegar mais tarde, você coloca meu nome na lista aí, viu, paulista? Tá bom? Porque você tá fazendo um friozinho, menino. Aí você já viu, né? Mas guarda minha vaga aí, senão não manda alô pra você aqui mais, não. Vamos lá, quem mais?
4: Alô 98, aqui é a Anne Caroline. Manda um alô pra Sherliane, Rafael, Júnior. E manda uma música de Menos é Mais, Pedro Pecado.
0: Pedro Pecado.
5: Alô 98, abençoado final de semana aí pra todos nós aí, ó.
0: Amém.
5: Ligadinho aqui nessa rádio maravilhosa, escutando esse pagodão, sabadão muito abençoado. Abraços pra nós aqui, Tina e Luiz.
0: Valeu, Tina!
6: Mais esse pagodão 98, viu?
0: Tá gostando, hein, Fernandão?
6: Estamos aqui em Taquaril, com a turma
0: Taquaril?
6: Aqui, reunido.
0: Ah, o que tá rolando aí?
6: Mas só Guaraná.
0: Ah, é?
6: Carne de porco.
0: Ah.
6: Frango.
0: Opa!
6: Só coisa saudável.
0: Um aí
6: abraço,
0: sim.
6: 98.
0: Aí sim, muito bem, Fernando. Um abraço pra toda a galera aí em Taquaril. Ó, na contramão que você falou aí, ô Fernandão, tá aqui nossa amiga dos Anjos, Antônio Pimenta. Lá é só naquele naipe, é muita gordura, é muita cerveja. Nossa, você vai acabar pegando um negócio aí, menina. Um abraço também pra você, dos Anjos. Quem mais?
7: Boa tarde, 98. Boa tarde. É da Budaia, Pedrinho da Alterosa.
0: Nossa, dá pra entender nada seu áudio, não. O som tá muito alto aí no fundo, dá pra entender nada, não. Mas um abraço pra você, viu? De meus, pra você e toda a galera do Alterosa. Quem mais?
8: Boa tarde, 98. Manda um alôzão aqui pra Léo Pedreiro, Woods, o programático. Aqui pra nós, aqui trabalhando aqui na prefeitura.
0: Um abraço.
9: Ô, 98, boa tarde. Aqui é o Vanderlei.
0: Tá bom, Vanderlei?
9: Se for possível aí, manda um de Zeca Pagodinho pra nós aí.
0: Zeca Pagodinho.
9: Toda a galera aqui da rodagem chegando aqui no Mock City.
0: Aê, sejam bem-vindos, sejam bem-vindos. Vamos lá, a galera segue aqui participando com a gente aqui pelo 9-9800-9898. Rapaz, pediu uma música aqui, ó. Tô só pra contrariar mais cedo aí, uma música mais romântica, né? Aquela música mais assim, ó, nesse naipe. Quer dizer que ele tá apaixonado, ó.
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0: diz aí.
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1: Ó, Bruno do Independência também tá por aqui mandando abraço aqui pro seu filho Isaac Gabriel. A completar 5 aninhos amanhã, né? Vila Real. Aê, parabéns, Isaac. Que Deus abençoe, felicidades hoje e sempre. Quem mais aqui com a gente no 998009898? Vamos lá. Muitas participações. Deixa eu parar aqui, né? Deixa eu ver. Vamos lá.
2: Oi, Lino. Boa tarde. Boa tarde. 98. Boa tarde, ouvintes. Pagodão aí, hein? Tá em alta. Toca aquela top. Pra mim, Lino. Por favor.
1: Qual?
2: Alcione. Você me vira a cabeça. Toca pra gente aí.
1: Valeu. Boa daqui a pouquinho tem mal.
3: Que é Zé Carmo, que tá mais
1: fala, Zé.
3: No recanto, Sabiá no plano alto, lá no Canigem. Mandou um pagode com um Zeca Pagodinho pra nós.
1: Aí, tocou agora.
4: Boa tarde, meu Deus. Meu nome é Eliana, mano Monção. Gostaria de pedir uma música de harmonia do samba. Toca pra mim, vovó. Ofereço pra Davi, pra Dona Rosa, pra Jé, pra todos os ouvintes. Você dá tchau, obrigado.
1: Ok, alô pra Danilo e Atila no Monte Alegre. Alô também pra Jéssica e o pequeno Arthur. Valeu.
5: Boa tarde, 98, que é Jefão no Monte Carmelo.
1: Você tá bom, Jefão.
5: Sou famoso de Martinho Davi, devagar, devagarinho pra nós, guerreiro. Obrigado, valeu.
1: Devagarinho, valeu, Jefão.
2: Manda um alô pra mim aqui, Lino.
1: Ô, Jaque. Um abraço, minha amiga.
6: Boa tarde, 98.
1: Boa tarde.
6: Manda um alô aqui pra Vilmar. Pra Ítalo, João Miguel e o Carlos Daniel.
1: Certo.
6: Se possível, for, toca pra nós, Bezerra da Silva.
1: Bezerra da Silva, tá anotadinho aqui, tá? Alô pra Edilene, Davi, Helena. Abraço pra essa galera.

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6: Muita gente quer melhorar a saúde, emagrecer ou ganhar massa muscular, mas não sabe por onde começar. E um ótimo primeiro passo é observar os próprios hábitos. Anotar o que come durante o dia, os hábitos das refeições, a quantidade de água, como está o sono e a prática de atividades físicas já ajuda muito. Isto mostra padrões que muitas vezes passam despercebidos. Às vezes o problema não é só comer demais, mas beliscar o dia inteiro. Em outros casos, a pessoa fica muitas horas sem comer e exagera à noite. Também tem quem dorme mal e sente mais fome no dia seguinte. Quando você entende melhor a sua rotina, fica mais fácil cuidar da sua saúde.
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0: Alô, Tamanu, pra mamãe Maria, pro papai Adeus, pra irmã Isadora, pra galera curtindo o Pagodão.
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0: é. Pelezinho de Juramento tá curtindo aí, ó. Tá em BH, mas tá. É de Juramento, mas tá em BH. Grande Pelezinho, um abraço, irmão. Romilson lá de Varginha da Onça também tá curtindo aqui o Pagodão, mandando abraço pro filho Diego. Aqui é todo mundo, filho, né? Diego, João, Vitor, João, Carlos, Maria, Eduardo. Bicho, peraí, deixa eu separar esse povo aqui, senão fica parecendo uma pessoa só. Peraí, calma. Vamos lá. Manda um abraço aí pro meu filho. Diego, João, deve ser duas pessoas. Vitor, ou é João Vitor? João Carlos, Maria Eduarda e Genilson. E também pra Jaqueline e Jane. Aí, agora ficou certinho, né, ô Ramius? Aê, menino, senão ele fica parecendo com uma pessoa só. Um abraço, meu irmão. Paulinho também tá ligado aqui no Pagodão. Grande Paulinho, um abraço, querido. Quem mais? César na comunidade de Canoas também, seu filho Yuri. Um abraço pra vocês aí. Quem mais? Manda aqui um abraço pra galera da Barraca do Gole aqui do Ouro, ó. Escutando o Pagodão direto da feirinha de Miralta. Alô, Miralta! Um abraço pra todos vocês. Quem mais? Vamos lá.
3: Boa tarde, 98. Boa tarde. Tropinha bananeira aqui na voz, escutando a melhor do na Brasil. Voz. Cuida pra cuidar. Manda pra mim um alô pra minha mãe, lá na fazenda Manga Larga, viu, dona Cleusa?
4: Aê, boa tarde, 98. Aqui é Geisa do Santo Inácio. Gostaria de ouvir a música de Jorge Aragão. Eu e você sempre. Ofereço pra minha esposa Laura Silva Moraes, pra família Rocha Moraes, pra todos os ouvintes da 98. Fui, obrigado.
0: Valeu.
5: Alô, 98, aquele abraço. Aqui é Marcelão Bala House.
0: Fala, Marcelão.
5: Manda um abraço pro sobrinho Christian.
0: Certo.
5: E passa a música Deus Me Livre. Um abraço.
0: Deus Me Livre, valeu.
6: Boa tarde, Rádio 98.
0: Boa tarde.
6: Criamos, ganhar o Tchan aí na boquinha da garrafa aqui.
0: É o Tchan, bom, eu infelizmente vou ficar devendo pra vocês, porque no pagode é só pagode de responsa, beleza? Aí o Tchan a gente toca um pouquinho antes aqui na, no Mix da 98, tá bom?
6: Com a Marlene aqui, ó, de Camarinhas e a loura do Tchan, Vilenona. Laura, Boda, e vamos que vamos aí.
0: Alô, galera de Camarinhas, abraço.
7: Boa tarde, 98, boa tarde, Lino.
0: Opa, e aí, meu querido? Como é que você tá, Ricardo?
7: Aproveitar, deixa que a menina pediu harmonia aí, toca um axézão pra nós aí.
0: Eita!
7: Tamo junto.
0: Valeu, Ricardo, um abraço, querido. Mais uma.
8: Queria ouvir uma música de Belo, tempo de aprender pra todo mundo tá ouvindo a programação 98, apesar de um sucesso.
0: Valeu, Otávio.

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6: Beleza pura, hein? É. Agora que eu quero sentir firmeza na galera, hein? Agora que eu quero sentir firmeza nessa galera pra ficar bonito.

9h58, alô Neto! Alô Tatiane! Alô Fábio, alô Davi! Alô Gilmar, grande Gilmar, rapaz! Verdade, jogávamos juntos lá no campo do batalhão, aí meu querido! Abraço pra sua esposa Marli, a galera no Residencial Sul curtindo aqui o Pagodão da 98 FM, valeu Gilmar! Um abraço, meu irmão!

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10: Para você que se apaixonou recentemente por alguém, você vai entender o que eu tô falando.

o Ferrugem. Tá na cara. No Pagodão Norte, tem mais uma, então vai lá. Ó, Maraqueta aí, ó. Pra aqueles pagodeiros, pagodeiras que estão curtindo a 98 FM. Essa tarde gostosa de sábado.

0: Araqueto, carta branca no pagodão.
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0: 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Vamos lá com mais samba e pagode aqui na 98 FM. Cadê a galera aí? Cadê a galera? Deixa eu ver.
2: Boa tarde, 98. Aqui quem fala é Dilson Paranhos, aqui do bairro São José.
0: Boa tarde,
2: toca pra mim uma música do Boca Louca.
0: Boca Louca.
2: Shortinho Santo Pré. É, ofereço aqui pro Leonardo, que veio de BH só pra visitar aqui.
0: Aê, valeu, um abraço pra ele.
3: Boa tarde.
0: Boa tarde.
3: Manda pra nós aí, de pro, o político.
0: O político.
3: Hernani Gomes, Medford, estado de Massachusetts. Mas valeu, obrigado.
0: Tá em Massachusetts. Ao Hernani Gomes, um abraço pra você, meu irmão.
4: Boa tarde, 98 FM. Boa tarde. Um abraço a todos que estão curtindo a rádio, a melhor e a número um do Brasil. Manda pra nós, se possível, eu mereço ser feliz com o Mumuzinho.
0: Mumuzinho.
4: Um abraço a todos.
0: Valeu.
5: Boa tarde, Rádio 98. Manda um alôzão aí pra gente aqui na região do Grande Delfino, Jardim Palmeiras. Eu, Alex Rema, Thiago Silva, Nicola, Brucutas, Binha, toda a galera lá. E o aniversário de Joyce aí, a esposa de Binha.
0: Aê, parabéns pra ela. Valeu, meu querido.
6: Boa noite, boa tarde, 98.
0: Boa tarde.
6: Você já viu? Um pagodão com o Bezerra da Silva.
0: Bezerra da Silva. Ó, o Bezerra da Silva tá aqui, ó. Na ponta da linha.
6: Tabocal, de Glossilândia.
0: Certo.
6: E vamos lá no Rio das Pedras.
0: Beleza.
6: E a turma da Barra da Caiçara falou tchau, obrigado. Maravilha,
0: valeu, querido. Marcos Pedreiro também, José Geraldo, curtindo aqui o pagodão desde cedo, segundo eles aí, ó. Aí sim, um abraço. Alô de Alessandra pra Vitor Lopes também. Quem mais aqui? Alô pra Nandico e família no Círio dos Anjos. Alô, Nandico.
7: Ô, Lino, manda pra mim uma música de Araqueto.
0: Aí, tocou.
7: Carta Branca.
0: Aí, tocou agora pra você, minha amiga.
7: É, Maria de Francisco Sá. Obrigado, Lino.
0: Um abraço.
7: E tenha uma boa tarde.
0: Sou minha conterrânea, boa tarde. Aí, agora tem ele aí, ó. Saudoso Bezerra da Silva. Alô, Seminha. Alô, Arne. Alô, Léo. Que
8: ele subiu o morro.
0: Lugar bonito essa aí, viu?

0: o Sorriso Maroto, vai e chora aqui no Pagodão da 98, galera. Coisa boa, coisa boa, coisa boa. É samba, é pagode de qualidade aqui pra você.
1: Segredo de nós dois.
0: Alô de Ariane pra toda a galera que tá curtindo o Pagodão aí no bairro Delfino Magalhães, né? Legal, abraço e pra todos vocês, obrigado pela companhia aí, tá, gente? Aliás, o próximo bloco do Pagodão. A língua deu um travado aqui, ó. Próximo bloco do Pagodão teremos Zeca Pagodinho. Presta atenção, hein? É um bloco que você não pode perder de jeito nenhum. Zeca Pagodinho, Pagodão S.A. E adivinha? Raça Negra, já já, aqui no

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4: E hoje a curiosidade é sobre Vingadores. Você sabia que o nome do martelo do Thor é Mjolnir? Na mitologia nórdica, Mjolnir é a arma mágica do deus Thor, que representa poder, proteção e força. Nos quadrinhos da Marvel, o martelo do Thor ganhou uma regra famosa: somente aqueles considerados dignos conseguem levantá-lo. Por isso, quando o Capitão América finalmente ergueu Mjolnir em Vingadores Ultimato, os fãs foram à loucura.
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6h43, alô Adilson, galera da Vila Guilhermina curtindo o pagodão, a minha amiga Shirley do Boteco também, ó. E aí Shirley, como é que tá aí minha filha? Ótima tarde pra vocês.

0: Esse conselho é bom, né? Só se entregar a quem merecer.
1: Não estou dando.
0: Que beleza.
1: Como o ditado diz, o meu conselho é pra te ouvir.
0: Muito bom, Jorge Aragão. No pagodão da 98 FM. Tem que lutar, não pode se abater, não. Vambora, vambora, vambora, que a vida continua. Já, já, último bloco do pagodão. 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
2: 2h46. 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
0: 2:49. 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
1: Pagodão 98. Muito bem, vamos lá então com o último bloco, né? Neste sabadão, vamos trazer a galera aqui, ó. Galera, alô pra galera do Camilo Prats, curtindo aqui o Pagodão da 98 FM, bairro Camilo Prats, um abraço aí pra vocês. A Seminha lá, continua lá. Aí sim, viu, Seminha? É isso que é vida, minha filha. Um dia eu chego nesse patamar seu aí, você vai ver. Escuta o que eu tô te falando. Alô, Arley, alô, Léo, Flávio, a galera aí no Canto do Engenho. Valeu, valeu, valeu, valeu, valeu. Vamos lá. Cadê? Quem mais aí com a gente? Ah, tá aqui, ó. Vamos nessa.
3: Boa tarde, Lino, meu brother. Toca aí pra nós com Jorge Aragão. Conselho, Adilson do bairro Vila Guilhermina.
1: Aí, tocou
3: pra todos
1: agora,
3: o pessoal
1: aí,
3: do bairro Vila Guilhermina, especialmente da rua Severate Morrinhos.
4: Isso valeu, meu querido. Fala, meu amigo Lino.
1: Opa!
4: Cara, gente boa. Aqui é o Albertida da Vila Nalha.
1: Oh,
4: e a
1: gente pediu
4: a música Carol.
1: Tá sumido,
4: do Raça
1: hein?
4: Negra, em homenagem para minha filha Gabriela Barbosa, que hoje completa 15 anos de idade.
1: Ô,
4: o amor da minha vida.
1: Parabéns.
4: Valeu, Lino. Muito obrigado, meu amigo. Bom final de semana.
1: Que Deus abençoe ela. Muitos anos de vida, saúde, paz, alegria. Bom fim de semana pra você também, tá bom, meu irmão? Vamos lá, quem mais? Boa tarde, manda aqui um pagodão de arrepiar pra galera aqui da arbitragem rumo a Brasília de Minas, Fábio, Farley, Wilson, Júnior, Neguinho, valeu, galera, bom trabalho lá. Presta atenção no serviço lá, viu, Neguinho? Ah, rapaz. Alô, vai pra quem, Neto?
5: Samuel, pra Marlene, que tá pro Neto, São Geraldo, município de Francisco Sá.
1: Beleza.
5: Uma boa tarde pra você e tudo de bom.
1: Você também, meu irmãozinho.
6: Boa tarde, 98. Eu gostaria de ouvir com Zeca Pagode, maneira, meu garoto. Manda pra nós, por favor. Uma boa tarde.
1: Um abraço, meu querido. Valeu. Quem
7: mais? A música Jorge Aragão, queria fazer amor. Eu tô mandando essa música aqui pro povo do Alto São João, viu,
1: galera,
7: gente?
1: Aí, tá bom, valeu. Mais uma.
8: Manda alô pra Coronel, pra meu amigo professor, o cara da parte, Daniel Simenson, e pra Fiozinha, Carlinho Corintiano, e é nós, tô com o cara tomando aquela cerveja de lá e continua o melhor do pagode, valeu.
1: Amigo. Aí sim, hein. Alô, Carlão, show, galera aí de Bocaiúva também, os bocaiuvenses. Aí, tá bom, valeu. Fala, Márcio, alô, foi pra quem, Márcio?
9: Minha tia das dores, fazendo aniversário hoje, né, da Vila Ipiranga. Tatinha, lá de Mato Grosso.
1: Certo.
9: E toda a galera do condomínio, Marizete, Onzinho.
1: Beleza.
9: Caguete.
1: Ô, Andrade.
10: Boa tarde,
1: e aí, meu irmão.
10: E aí, Lino, boa tarde, tá? Lino, meu amigo Lino.
1: Bacana demais.
10: Manda uma de Dicró aí.
1: De
10: pra mim, minha filha, Maria Eduarda.

0: palhaçada.
1: São 12 de crono, pagodão da 98 FM. Gente, valeu, valeu, valeu. Gratidão a todos aí pelas participações, pela audiência. Obrigado também ao Papai do Céu por mais essa oportunidade de fazer aqui o pagodão. Mais samba e pagode na 98 FM amanhã, ao meio-dia. Já já tem Pega Leve 98 com aquelas canções que me deixam assim, ó.

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4: Caspa, a instabilidade emocional, depressão ou ansiedade colaboram muito para o aumento da caspa. A alimentação desequilibrada junto com o uso de secadores e banhos excessivamente quentes é um dos grandes agravantes da caspa. Lave todos os dias os cabelos com água morna e shampoo para cabelos oleosos.

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8: Fala comigo, bebezão. Tá entrando no ar pela 98 Montes Claros. Mais um Pega Leve 91. É a rocha pra todo lado, até às 18 horas. No ritmo do seu sabadaço. Na primeira e número 1. 98 FM, a rádio que é rádio, é jornal, é revista, é TV. 45 anos de credibilidade. Quero falar com você, hein? Nosso zap tá aí. 99800-9898.

0: Aí sim, mamãe. Pablo, irmão da Lua, amigo das estrelas. Mari Reis, amor de Jasmin, a mulherada arrochando legal no primeiro blog aqui, hein? Yasmin, sensação, fanatismo. E Manu Ramos cantando como num filme. E aí, vai curtir o sabadão onde? Depois do programa. Pega leve, hein? 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
2: 3 e 16. 98.
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2: 3 e 19.
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0: Um abração aqui da Cleide do Bela Paisagem para as aniversariantes de hoje, Nilma e Maria Cecília, parabéns. Alô também de Wellington para a princesa Tati. Agora tem Rafinha, o bom de verdade. Vivendo ou existindo?
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1: Abração para o Danielzinho do Maria Cândida, tomando todas e ouvindo a rádio. Firmiano também tá por aqui no açougue. É craque isso aí, hein? Gostei do gol, cara. Alô também para o Neto no sítio João Gordo, galera de São Geraldo e Francisco Sá. E o Neto das placas no sítio.

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1: 3:29.
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5: Muita gente ainda vê a obesidade como falta de esforço ou disciplina. Mas isso não é verdade. A obesidade é uma doença crônica e envolve vários fatores como genética, hormônios, alimentação, sono, estresse e o funcionamento do organismo. Por isso, o tratamento não deve ser baseado em culpa e sim em acompanhamento correto. A obesidade aumenta o risco de problemas como diabetes, pressão alta, gordura no fígado, apneia do sono e doenças do coração. E nem sempre é só comer menos e fazer exercícios. Muitas vezes é preciso entender por que a pessoa ganha peso e por que tem dificuldade para manter o emagrecimento. A obesidade tem tratamento e buscar ajuda é um cuidado com a saúde.
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2: Neste momento, no topo dos morrinhos, na Vila do Rádio, em Montes Claros, norte de Minas Gerais, 32 graus e 23% de umidade relativa do ar.

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3: 3:34. 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
4: Pega leve na batida de seu fim de semana. Abraço pra galera no Recanto dos Amigos em Lagoinha. Vou ficar de devendo essa aí, viu? Mas após as 8 ela toca no Rastapé, tá bom? Arley Rocha. Abraço a todos os eletricistas. Bora se divertir com a Rádio 98.

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1: Valeu, meu amigo Daniel. Essa aí pra você que curte um piscirico, né, rapaz? Agora tem Mari Reis, hein? Eu te seguro.

0: às 6, galera. Abração para a turma do Lava Jato em Tabocal.
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0: 3:44. 98. 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
4: Boa tarde, 98. Manda rocha pra turma aqui na Rua Sol, na Cidade Industrial. Todo mundo sintonizado aí, tomando aquela gelada. Abraço.
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0: Essa é pra você, viu, Dora? Irmã da Dedê, aí do bairro Independência. Ó, que declaração, hein? Felicidades, recebo um abraço da sua irmã querida Dedê. E também aqui da equipe 98FM. Um abraço cheiroso e apertado, porque aqui só tem gente cheirosa nessa rádio.
1: Não acredito não, Charlie.
0: Alô, Cleverson, um abraço pra você. Fred Leonardo no Conferência Cristo Rei. Escolhe uma rocha aí, vai.
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0: 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Tem amores na vida que não são pra vida, hein? A maior saudade é você. 3h55.

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1: 3:58. 98. 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
1: Petróleo encontrado na bacia da Fox, aliás, da Foz do Rio Amazonas, em águas profundas do Amapá, pode reposicionar o Brasil na geopolítica global. A Petrobras informou nesta sexta-feira que identificou a presença de hidrocarbonetos em poço exploratório em perfuração no bloco em águas profundas do Amapá. Os sinais de petróleo foram achados a 175 quilômetros da costa, onde o mar tem quase 3 mil metros de profundidade. Estados Unidos atualizam dados sobre o El Niño, que se aproxima e que pode ser o mais acentuado desde 1950. Saiba mais. Forte susto no outro lado do Oceano Pacífico. Situada no Círculo do Fogo, Indonésia sofreu o segundo maior terremoto de 2026, de 7,7 graus. Também no temido Círculo de Fogo, mas do lado de cá da ferradura geográfica, Peru, já na América Latina, realizou ontem exercícios em grande escala para prevenir os efeitos de terremoto que costuma vir. Nova presidente da República, Keiko Fujimori, liderou pessoalmente os exercícios. De madrugada, controlador conseguiu evitar que dois aviões com o mesmo número de voo se chocassem na capital mais populosa dos Estados Unidos. Calor nas próximas tardes em Montes Claros. 32 graus neste sábado, 30 domingo, 28 segunda, 29 terça e 30 graus na quarta. Mínimas entre 19 hoje e 13 graus na quarta-feira. Neste momento, a temperatura é de 32 graus nos estúdios da Rádio 98 FM Montes Claros. Sol e nuvens. A umidade do ar está em 23%, com ventos a 11 km por hora.
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0: 4 e 5.
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0: Ok, Renilda, tá ouvindo? Santa Gênia, Melissa também, Esther, Felipe. Abraço, minha galera bonita. Obrigado também pelas palavras aqui, ó. Lourdes Bueno e Sandra Lidogarda. Vocês combinaram para nos fazer bem? Muito obrigado, gente. Boa tarde. Excelente sábado a todos aí.

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2: Boa tarde, 98. Queria pedir uma música aí pra Tatá, lá no Tabocal, pra Tatá. E oferecer também pra Uíla Lava Jato, 5 estrelas. Muito claro, na Avenida Leonel Barão Jesus, 896. Uma música do Neto Brito.

0: Tomara, no Pega Leve 98. Vamos ouvir aqui o nosso ouvinte, Danilo Marcelo. Diga aí, Danilo.
1: Boa tarde, Pega Leve. Toca aí, Nenhuma Carta pra Lembrar.
0: Opa, já então, segura lá.
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2: 4:18. 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
3: A Rocha até às 6 comigo aqui, boa tarde.
4: Boa tarde, 98, aqui é Bruno do Independência. Toca aí. Eduardo Costa.
3: Eduardo Costa?
4: Eu conheço a minha mãe, Silene, meu filho Isaac e Enzo, do bairro Vila Real.
3: Tá bom, vou tocar na Rocha. Alô, galera do Vila Real.

0: quer rocha, viu aí, gente? É, menina, a galera tá pedindo sua rocha, gostei de ver. Muito bem, Eduardo Alves, ei, DJ. Ivone Fernandes, nenhuma carta. E Dan Ventura, agora ou nunca mais. Marco Eduardo, fala aí.
1: Boa tarde, 98. Quem fala é Marco Eduardo, gostaria de ouvir a música com Amado Batista e Gustavo Lima, A Alucinação.
0: Eu vou tocar essa aí com Clecinha, já, numa rocha, ok?
1: Conheço pra Franciele, no Recanto do Lugar.
0: Oi, Franciele.
1: Boa tarde.
0: Aí, tá certo, boa tarde.
1: Boa tarde, 98.
0: De novo?
1: Aqui Eduardo tá falando. Ué. Um abraço pro meu amigo João Vitor. João Vitor, sempre ligado e ouvindo a 98 em Nova Esperança.
0: Ah, bom.
1: Alô, obrigado.
0: Então tá reforçado o alô então, Marco Eduardo. Boa tarde pra você duas vezes. Opa, quem mais tá aí? Oi.
2: Opa, boa tarde, 98.
0: Boa tarde.
2: Edilene? Do bairro Independência, da Rua México, Vila Real. Gostaria que vocês cantassem parabéns pra Isaac e Gabriel.
0: Parabéns, Isaac. Netinho. Ô, netinho da Zilene. Aê, Vila Real. Aê, tá certo. E a festona ao som da 98. Eu gosto assim.
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4: 4h32.
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6: Você sabia que o idioma dos orcs nos filmes O Senhor dos Anéis foi criado especialmente para a produção? Os responsáveis pelos filmes trabalharam com especialistas em linguística para desenvolver sons e palavras que combinassem com as diferentes culturas da Terra-média. Ou seja, os vilões tinham seu próprio idioma. Esse cuidado ajudou a tornar o universo criado por Tolkien ainda mais convincente.
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4: Pega leve no Arrocha 98. Abraço para a Swingueira. Mandando abraços para a esposa Tatiane Nobre e o amigo Eduardo. Alôzão também para a Nívia, demais frates, Nívia Aguiar. Rose, gosta do Cristiano Neves, mandando para todos os ouvintes aquele abraço. Alôzão também para Matheus, Jane, César e Yuri na comunidade de Canoas.

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0: Sabadão daquele jeito, sol rachando no norte de Minas. Um abração aqui da Dilma do Santa Rita para o amigo Nadilson. Ô, Júlio César tá ligado na 98 também? Você sumiu, rapaz, tá tudo bem aí? Aí, conectado na 98 mais uma vez. Júlio César, valeu, boa tarde.

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1: Uau, a 98 só toca a sua, só toca as favoritas. Fernando Pimentel, locuções, ligado na rádio. Fala aí, meu locutor, tudo bom? E também a sua esposa Erli Pimentel, aproveitando o solzinho da cidade. Um alôzão também aqui para o Zé Tochinha, grande Zé da estação, hein? Mandando abraço.

0: Aí pegou pesado, hein? Chora não, bebê. Colocar Pablo e Zezé pra cantar junto. Esse cara não te chora não, bebê. Ele só a 98 tá no ar. Chora não, bebê. Não chora. Tô ligado que vocês estão aí curtindo a rádio nesse sabadão, 15 de agosto. Mas e hoje à noite, após o sol se pôr? O que vocês vão fazer, hein? Chegou o pôr do sol 360 graus em Montes Claros, com mais de 8 horas de música e 4 atrações, hein? Vocês vão cortar a noite e início da madrugada no Parque de Exposições hoje. Com som da faculdade, aquele pagodinho da hora, com ser samba também. Tem DJ eletrônico aí, ó, DJ Dai, DJ Alice Tibães. O trem vai ficar bonito demais no parque hoje, hein, gente? Uma experiência que começa com o pôr do sol e segue com muita música no Parque de Exposições. 7h40 eu chego lá, hein? É neste sábado, 15 de agosto. É só chamar a galera pra viver o pôr do sol 360 graus hoje no parque.
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0: Vem, meu cachorrinho.

0: só dar um gritinho.
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0: 5 e 4.
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1: Ok, vamos para a última hora do nosso programa Delícia da 98 FM. A galera tá por aí fazendo a festa, né, Edna Souto?
4: Aqui, eu, Nilma, Neuza, na Vila Exposição, Giovana, Maria, Maísa, Duda, Sérgio, meu irmão aqui.
1: Certo.
4: Que também é um apaixonado pela Jovem Guarda. Meu irmão lá em Miralta de Túlio.
1: Miralta.
4: E toda a turma de lá. E reforçando aqui um convite aqui pro povo ir lá pra prestigiar a feirinha.
1: Miralta?
4: Uma feirinha muito boa lá hoje, a partir das 17 horas. E pra Eluz e Juarezana, Vila, lá no posto novo.
1: Aí tá certo.
4: Falou, meu amigo. Um abraço. Tchau,
1: valeu,
4: tchau.
1: Valeu, Edna. Fazendo comercial aí, né, minha filha? Vou cobrar. Oi,
5: aí, boa tarde. Oi, aqui é no Dico do Chiquinho Guimarães. Passando aqui, deixar um alô pra toda a galera vendo essa rádio maravilhosa.
1: É boa,
5: e passando aqui pra desejar um feliz aniversário do meu sogro, Luizão.
1: Certo.
5: Lá de Buritizinho.
1: Aí, é.
5: Região ali, esperto de São João da Vereda. Alô, Luizão, meu sogro.
1: Aí, Buritizinho. Alô, Luizão. Parabéns pelo seu aniversário. Alô, Miralta, galera da feirinha aí, ó, que a Edna divulgou aqui, ó. Um beijo a todos vocês. O negócio vai ser bom hoje demais. Alô, boa tarde.
6: 98, um alô aqui pra Francisco, no Antônio Pimenta.
1: Antônio Pimenta?
6: Minha filha Érica, meu Hugo Bernardo, minha mãe Ivani. Pra todos aqui, pra todos da rádio, pra todos os Montes Claros.
1: Tá certo.
6: Grande abraço.
1: Grande abraço. É nós a fita. Gostei, o som tá ligado lá com muita vontade. É isso aí, oi.
7: Boa tarde, 98.
1: Opa.
7: Toca pra nós aí, Chicão dos Teclados. Denise, Jason e Lívia, aqui no Santos Dumont.
1: Oh, nos quatro cantos do norte de Minas, só da 98. 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

0: Serra errou com a mão.
1: Bota pressão nesse programa. Natanzinho, te esperando.
0: Uma liga, é uma liga. Eu já tô
1: doidão. Boa tarde, Jéssica PM e sua mãe. Alô também para Farley e para Ian Lana Andrade.

Luxúria, domingo de manhã, o nosso salão de arrocha tá lotado aqui, hein? Só tá que chega a gente aqui. Alô para Dedé, Valéria e Isaac. Que bairro vocês estão? Escreve aí, Isaac. Se qualquer música tá bom. Então tá certo. Valeu, Rose, pelas palavras. Que bom que você está alegre, feliz, sorrindo com as ondas da 98. Ah, oh, maravilha. Manu já chegou aqui, ó. Chegou arrochando com toda a sua família. Boa tarde, Manu. 5h16 agora, em 3 minutinhos, tem mais. 98.

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4: 5:20.
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6: Aí, boa tarde, por aqui segue a nossa festinha da 98 até as 6. Um abraço para Zá, Valéria, Dedé e John John. Eles estão aí no Clube Lagoa da Barra e o somzão da 98 está pipocando por lá. Valeu, galera. Ô, tempinho bom, hein, para pular na piscina. Fran tá desejando um alô bem arrochado para Caio no Recanto do Lago. Abração também, curtindo a 98 diretamente de Capitão Enéas. Girlene, vem.

0: Esta é a sequência que a galera ama. Laércio Dantas, Vida de Cão. Chicão dos Teclados, Aquele Amor que Faz Gostoso. Elias Monquibel no Pupurri, Cabecinha no Ombro e Conto de Fadas. Alô para Dedé da Semig e a sua esposa Val e a filhota Lorena. Beijo.
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2: 5h28.
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4: 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Luciana, tudo bem? Lucílio, Lavínia, galera tá na festa lá de Patis. E neste momento, ouvindo a 98, agora a festa ficou 100%. Oh, maravilha. Oi, Fred, sua música, Fred Donato. Águas e Chuva. Pra alegria também da Lourdes Bueno, que é fã desse homem, Silvano Salles.

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0: Ó, foto bonita essa aqui, a Luciana mandando aqui, a Lavínia, Lucílio, Empatias. Ah, o congelador tá cheio delas, né? Não fala isso aí pro neto das placas, não, senão ele vai correndo pra aí. Lino também, Lino e Roy, misericórdia, não pode ver uma foto dessa, não. Olha, frango caipira, que beleza, eu também gosto.
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0: Tô tentando, passa a máquina zero aí, companheiro. Pra ver se esse negócio quebra.

0: É, exagerou essa música aí, viu, Thierry?
1: Ser o companheiro.
0: Ô, louco. Aí não. Esse é o Pega Leve. Que às vezes pega um pouco pesado, galera.
1: Passa a máquina zero.
0: Mas estamos melhorando, né, Mari?
1: Passa
0: Mari Santos. E Larissa, capoeirista. Larissa ganhou até um certificado, né? A menina não é brincadeira, não, hein? Essa arte aí é sensacional, parabéns. Bom, meu amigo Jacaré também tá aqui, ouvindo a rádio. Grande Jacaré Pedro Júnior, um dos maiores eletricistas do Brasil, né? Esse aí é o rei da eletricidade. Por isso que ele vive elétrico, tomando toda. Teve também Sil Farley, o rei da seresta. Eduardinho dos teclados, baile do VJ. E Silvano Salles, águas de chuva. Mais um bloco espera por você em 4 minutinhos.
2: 16 para 6. 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
7: Neto LX, coração calejado.

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1: Está sumida nas proximidades da APAI, região do aeroporto de Montes Claros, uma cachorrinha da raça Beagle, que atende pelo nome de Capitu. Tem cor branca, preta e marrom. Gratifica-se a quem encontrar. Telefone 98-429-1198. Vou repetir. 98-429-1198.

0: perdeu, conta aí, Nívia. Ó, oh, ouviu o programa inteiro, hein? Ela conseguiu.
1: Essa tá do jeito que eu vou.
0: Quem mais? Aplaudo. Vou te contar, hein? Mari Reis tá demais, esse DVD dessa menina. Quem manda em mim sou eu. E Amor dos Outros na dobradinha, já pra vocês sentirem o clima. Aê, no último bloco também teve o Neto LX lá no começo do bloco cantando Coração Calejado. Obrigado a todos que pediram, participaram, deixaram palavras de afeto, carinho e emoção. Mas não acaba por aqui não, hein? Não terminou não, meu filho. Já já, após a hora do Ângelus, vamos ouvir as melhores da 98.
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6: Começou! Edição de Sabadão, boa noite a você. Preparamos hoje então o Top 14. São 14 músicas que estão na boca da galera. Música 14, Luan Santana, Ilha, versão 2026. Música 13, Luísa Sonza, Diferentemente.
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0: menino? 17 Camargo, Irmão da Lua, Amigo das Estrelas, música 10. Na 98, Laona Prado, Saudade Sua, música 11. E a 12ª, Grupo Pixote, No Meio do Processo.
1: 6h21.
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8: 6h24.
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6: Na saúde, uma coisa é fundamental: cada pessoa é única. O que funciona para um pode não funcionar para o outro. Isso vale muito para emagrecimento, uso de vitaminas e suplementos. Por isso, dietas prontas e receitas da internet nem sempre trazem resultados e às vezes podem até atrapalhar. Um tratamento correto leva em conta a rotina, os exames, a idade, os hábitos e as dificuldades de cada pessoa. Tem gente que precisa controlar mais a fome, outros precisam corrigir falta de vitaminas, melhorar o sono ou reduzir o estresse. A boa medicina não trata só o peso, trata a pessoa como um todo. E é isso que traz resultados mais seguros e duradouros.
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0: mais baixo.
1: A música, então, largado recente subiu, menino, e não foi pouco, não, moça. Kaique, Alessandro, Mariana Fagundes, quarta colocada. Quinto lugar, Gustavo Lima deu uma descidinha rápida, balalojada. E quem entrou ali em sexto lugar foi Mari Reis, numa rocha, né? Amor de Jasmin, top 3, já já.
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0: Essa é a Neto e Cristiano, quase todo dia. Música é 3, pessoal. Falta pouco, hein? Vem aí a vice-líder e a líder do dia na primeira e número 1. Bom, pessoal, está sumida nas proximidades da APAI, região do aeroporto de Montes Claros, uma cachorrinha da raça Beagle, que atende pelo nome de Capitu. Tem cor branca, preta e marrom. Gratifica a quem encontrar. Telefone 98-429-1198. Repetindo, 98-429-1198.
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0: Caninho e Mariana Fagundes, Peão Todo Tatuado, em segundo lugar. Agora sim, a primeira. Alô, Lucilene, boa noite.
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0: A coleguinha, nome proibido, Simone Mendes. Até segunda, gente, às 2 da tarde.
3: Escuta aí.

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1: Uma ótima noite pra você. Vamos até a meia-noite. E às 8 tem o Rastapé. Agora tem o Sertanejo de qualidade. Teodoro e Sampaio pra começar. É o trio Parada Dura, na verdade. Lágrimas. 7-4.

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2: Petróleo encontrado na bacia do Foz do Rio Amazonas, em águas profundas do Amapá, pode reposicionar o Brasil na geopolítica global. A Petrobras informou nesta sexta-feira, 14, que identificou a presença de hidrocarbonetos em poços exploratórios em perfuração no bloco em águas profundas do Amapá. Os sinais de petróleo foram achados a 175 quilômetros da costa, onde o mar tem quase 3 mil metros de profundidade. Os Estados Unidos atualizam dados sobre o El Niño que se aproxima e que pode ser o mais acentuado desde 1950. Saiba mais. Forte susto no outro lado do Oceano Pacífico. Situada no Círculo do Fogo, Indonésia sofreu o segundo maior terremoto de 2026, de 7,7 graus. Também no temido Círculo de Fogo, mas do lado de cá, da ferradura geográfica. Peru, já na América Latina, realizou ontem exercícios em grande escala para prevenir os efeitos de terremoto que costuma vir. Nova presidente da República, Keiko Fujimori, liderou pessoalmente os exercícios. De madrugada, controlador conseguiu evitar que dois aviões com o mesmo número de voo se chocassem na capital mais populosa dos Estados Unidos. E o calor nas próximas tardes em Montes Claros, 32 graus neste sábado, 30 no domingo, 28 segunda-feira, 29 terça e 30 graus na quarta-feira. Mínimas entre 19 e 13 graus. 19 hoje e 13 graus na quarta-feira. Neste momento, 7 e 18. A temperatura neste momento é de 27 graus nos estúdios da Rádio 98 FM Montes Claros. A umidade do ar 34%, com ventos a 13 km por hora.
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2: Uma ótima noite pra você. Tem César Menotti, Fabiano, fala aí com a gente, Neto. Boa noite.
3: Boa noite, 28. Passa pra mim, Marcela Guiar, Lágrimas. Essa música vai pra Samuel, pra Marlene, pra meu amigo Júlio César, Cícero, Boi Gordo, pra João Pedro, Divinha, e da Floneto, de São Geraldo, município de Francisco Sá, Uma boa noite pra você e tudo de bom.
2: Tudo de bom, Neto. Alô, Gilberto, de Brasília, de Minas, galera todinha curtindo 98, 7h20. Boa noite, bom final de semana.

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4: 7h34 e atenção, está sumida nas proximidades da APAI, região do aeroporto de Montes Claros, uma cachorrinha da raça Beagle, que atende pelo nome de Captu, da raça Beagles. Tem cor branca, preta e marrom. Gratifica a quem encontrar. Telefone de contato 98-429-1198. Vou repetir para você anotar. 98-429-1198. Está sumida, então, uma cachorrinha da raça Beagle. Tem cor branca, preta e marrom na região do aeroporto, proximidades da APAI e do aeroporto de Montes Claros.
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4: 7h35, uma ótima noite pra você. Vamos seguindo aí, até meia-noite vai o alô pra... música de Minas Mais, Zezé, né? Sandra Lidogarda, abraço pra você, muito obrigada. Tem Rio Negro e Solimões, tô por aí.

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1: É o sertanejo de qualidade. Fala aí, Lucilene.
3: Boa noite, 98. Aqui é a Lucilene Capitanese. Gostaria de mandar um alô para Marcos Vinícius e Paulo Elcio e oferecer uma música de Pamblo. Pamblo em seguro para ele e para vocês também, 98. Boa noite.
1: Valeu, Eisa! Gente boa demais. O abraço vai pra Valéria, Dedê, o Dedé, né? E John John, pra toda a galera curtindo 98. Zá, aquele abraço pra você. Tem Michel Teló.

0: Magalhães. Na programação do 98 FM. Ficando por aqui, então, Sertanejo de Qualidade. Volta no próximo sábado, a partir das 7 da noite. Michel Teló foi a primeira do bloco. Pupurri, Saudade da Minha Terra, 60 Dias Apaixonados. E teve Panda. Pessoal pedindo muito, né? Porcelanato. Aquele abraço pra vocês. 7h58. E na sequência, daqui a pouquinho tem o Rastapé.
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4: Petróleo encontrado na bacia da foz do Rio Amazonas, em águas profundas do Amapá, pode proporcionar o Brasil na geopolítica global. A Petrobras informou nesta sexta-feira, dia 14, que identificou a presença de hidrocarbonetos em poços exploratórios em perfuração no bloco em águas profundas do Amapá. Os sinais de petróleo foram achados a 175 quilômetros da costa, onde o mar tem quase 3 mil metros de profundidade. Estados Unidos atualizam dados sobre o El Niño, que se aproxima e que pode ser o mais acentuado desde 1950. Saiba mais. Forte susto no outro lado do Oceano Pacífico. Situação no Círculo do Fogo. Indonésia sofreu o segundo maior terremoto de 2026, de 7,7 graus. Também no temido Círculo do Fogo, mas do lado de cá da ferradura geográfica. Peru, já na América Latina, realizou ontem exercícios em grande escala para prevenir os efeitos de terremoto que costuma vir. Nova presidente da República, Keiko Fujimori, liderou pessoalmente os exercícios. De madrugada, controlador conseguiu evitar que dois aviões com o mesmo número de voos se chocassem na capital mais populosa dos Estados Unidos. Calor nas proximidades, nas próximas tardes, em Montes Claros. 32 graus neste sábado, 30 domingo, 28 segunda-feira, 29 terça e 30 graus na quarta-feira. Mínimas entre 19 hoje e 13 graus na quarta-feira. Neste momento, 8 horas, 2 minutos. A temperatura em Montes Claros, neste momento, confira, 27 graus, 26, né? 26 graus neste momento, 8 horas, 2 minutos, 26 graus, 37% de umidade relativa do ar e ventos a 13 quilômetros por hora.
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4: É o Rastapé da 98, começando a partir de agora até a meia-noite. Alô Neto, da Avenida dos Militares. E manda um beijo aí pra esposa Tatiana, os filhos Fábio e Davi. Zá, Dedê, Valéria, John John, Mesquita, galera do Mocambo, Mocambinho do Rio Verde. Oi, Imaculada, aquele abraço pra você, muito obrigada pela sua sintonia. O Alozão, tem mais, fala aí com a gente, Kimberly, e a música para... Bom, a Kimberly tá mandando a música de Sérgio Silva, vamos tocar daqui a pouquinho. Ladeira abaixo, vamos tocar neste bloco, pode esperar aí. É, vai o alô, né, pra todo o pessoal no Camilo Prates, pode deixar. É, a galera, a esposa que tá na rua 1 da Vila Anália, né? Calcinha Preta, a gente vai tocar daqui a pouquinho. Muito obrigada pela sua sintonia. Mais um, fala com a gente. Uma ótima noite.
9: Boa noite, 98. É, queria desejar uma música. Piano, a maior saudade do meu marido, que é eu. Sou Camila aqui de Santa Rita.
4: Valeu, 8 e 5. Começando então o Rastapé, pisadinha do vaqueiro.

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2: Muita gente pensa que a nutrologia serve só para emagrecer, mas ela vai muito além disso. O nutrólogo também ajuda na prevenção de doenças, na melhora da disposição, no ganho de massa muscular e no equilíbrio do organismo. Muitas pessoas procuram ajuda por cansaço, queda de cabelo, falta de concentração, dificuldade para ganhar peso ou até compulsão alimentar. Isso acontece porque a alimentação influencia praticamente todo o nosso corpo. Quando esse equilíbrio não está adequado, a saúde sente, mesmo que os sinais não sejam tão claros no começo. Cuidar da nutrição com acompanhamento médico é uma forma inteligente de prevenir problemas e melhorar a qualidade de vida.
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0: 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E Victor Fernandes, você curtiu na programação 98 FM. Tem o alô pra Sil e Theo no Recanto Renovação, curtindo o Rastapé 98 aí, galera, que legal. Abraço pra galera no Centro Coringuim. Ah, tá, vamos tocar assim, Paredes Pintadas, daqui a pouquinho. Lilian, para o seu esposo Wesley, no centro, com muito amor, muito carinho. Camila Martins, do Dr. João Alves, e a música Até Logo Mais Ver, vamos tocar. Trio Forrozão, daqui a pouquinho, pro irmão Sargento Peterson, São João do Paraíso, Dona Dia, aquele abraço.
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0: Uma ótima noite para você, 8 horas 28 minutos. 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
0: 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É o Rastapé da 98. Boa noite pra você, Cláudia, fala com a gente.
5: Boa noite, 98, aqui é Cláudia. Gostaria de ouvir a música De Janeiro a Janeiro, de Limão com Mel, e oferecer para meu esposo Ney Rodrigues. Saudades, meu amor, amo você.
0: Valeu, fala com a gente. Alô pro Anderson.
6: Boa noite, 98.
0: Boa noite.
6: Gostaria de ouvir a música com o Wanderson Neve, Quando Cai a Noite.
0: Vamos tocar.
6: É pra me ouvir e oferecer para todos os ouvintes do Rastapé. Aqui é Anderson do Gerais, município de Ubaí.
0: Valeu, Anderson do Gerais, pra todos de Ubaí, toda a galera curtindo pela internet. Andréia.
7: Boa noite, tudo bem? Chegando do serviço, estou ligadinha com você aqui no Rastapé. Eu gostaria de ouvir a música com Calcinha Preta, Amor da Minha Vida. E essa música eu dedico especialmente ao meu esposo Luiz, com muito amor e muita saudade. Amor, beijo da sua esposa Andréia Leal.
0: Valeu, fala aí, Karine.
8: Boa noite, 98.
0: Boa
8: aqui
0: noite.
8: É a Karine. Eu gostaria de ouvir oferecer a música Sonho Lindo, do Calcinha Preta, e ofereço para o amor da minha vida, o meu esposo, João Henrique. Te amo, vida.
0: Valeu, só mais um.
9: Boa noite, 98 FM.
0: Boa noite.
9: Roda, por favor, a música WhatsApp de Vander Dyke.
0: Tocaremos. Sem Limão com Mel, de Janeiro a Janeiro, 8h30.

0: É o Raça Pé 98, boa noite pra você, muito obrigada, vamos seguindo. É, vai o alô aí pra toda a galera, a esposa tá na rua 1, na Vila Anália. Tô mandando pra você, obrigada. Vai o alô pra Camilo, a peixe, né? É o peixe, o Camilo, um Camilo Prates. Na verdade, Cristiano, né? No Camilo Prates. Vamos mandar a música pra você, super beijo. O alô vai para Sandra e Salles, no Maracanã. Vamos tocar daqui a pouquinho a sua música. Tem o abraço aí todo especial para pra Tânia Samuel, para Tânia no Residencial Rio do Cedro.
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0: de Los Angeles, queria oferecer uma música pra Dilson, meu esposo, e Gambarito, meu amigo, o Gambas. Olha o Tirinho.
1: Pode deixar, mandarei pra você. Tem mais. Fala com a gente. Diz aí, boa noite.
2: Boa noite, 98. Toca aí pra nós no Forrozão com Gilcinho, Boca de Forró, no Guia de Tanajura e Marcelo pra toda a galera do Jardim Dourado.
1: Daqui a pouquinho, toco pra você. Mari Pereira, toda a galera curtindo 98. Graça, fala aí comigo. Boa noite pra você.
3: Boa noite, 98.
1: E aí?
3: Tudo bem?
1: Joia!
3: Eu quero ouvir com Rasta Chinelo. Ofereço pra você e toda a
1: galera
3: do Rasta dos Forró.
1: Vamos tocar.
3: Aqui é Graça Godson, João.
1: Fala, beijo no tchau. Seu coração, viu, Graça? Prazer imenso. Tem mais uma, manda aí. Fala com a gente.
4: Boa noite, 98.
1: Boa noite.
4: Tô por aqui, viu? Se possível for, toca uma música pra nós aí, Sinônimo de Amar.
1: Vamos tocar.
4: O Chitãozinho Xaloró. Faz pra todos os ouvintes, pra toda a galera da comitiva do Rio Verde. Estamos aqui no Rio Verde, escutando a melhor, viu? Tchau,
1: pra
4: obrigado. Bruninho do Vilar 2.
1: Todos da comitiva, agora é só forró. Calcinha Preta, na sequência tem Vanderdai.

0: Boa noite pra você, 8h57. Que legal, é alô pra Lucilene. Tá na sintonia, né, Lucilene? Ligadinha. Obrigada. Um abração aí pra Rosângela no Monte Sião. A Jéssica tá mandando um beijo pra você, viu, Rosângela? Um alôzão. Pra Tonão e Nair. Daqui a pouquinho tem a música do Washington Brasileiro. Tonão e Nair no São Judas. Mais uma do Thiago Jonathan. Daqui a pouquinho a gente toca pra você. Vai pro esposo Boiadeiro, a sua esposa, mandando um beijo pra você. E a turma do Eldorado também, do Antônio Pimenta, a turma da saúde de plantão neste sábado. Fernandão, Anjos do Futuro, mandando aquele abraço.
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1: Petróleo encontrado na bacia da Foz do Rio Amazonas, em águas profundas do Amapá, pode reposicionar o Brasil na geopolítica global. A Petrobras informou nesta sexta-feira 14 que identificou a presença de hidrocarbonetos em poços exploratórios em perfuração no bloco em águas profundas do Amapá. Os sinais de petróleo foram achados a 175 quilômetros da costa, onde o mar tem quase 3 mil metros de profundidade. Estados Unidos atualizam dados sobre o El Niño, que se aproxima e que pode ser o mais acentuado desde 1950. Saiba mais. Forte susto no outro lado do Oceano Pacífico. Situado no Círculo do Fogo, Indonésia sofreu o segundo maior terremoto de 2026, de 7,7 graus. Também no temido Círculo do Fogo, mas do lado de cá da ferradura geográfica. Peru, já na América Latina, realizou ontem exercícios em grande escala para prevenir os efeitos de terremoto que costuma vir. Nova presidente da República, Keiko Fujimori, liderou pessoalmente os exercícios. De madrugada, controlador conseguiu evitar que dois aviões com o mesmo número de voo se chocasse na capital mais populosa dos Estados Unidos. E o calor nas próximas tardes em Montes Claros. 32 graus neste sábado, 30 no domingo, 28 segunda-feira, 29 terça-feira e 30 graus na quarta. Mínimas entre 19 hoje e 13 graus na quarta-feira. Neste momento, 9 horas, 1 minuto e a temperatura em Montes Claros é de 24 graus nos estúdios da Rádio 98 FM Montes Claros. A umidade do ar 42% com ventos a 13 km por hora.
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